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0: 21h08, em qualquer lugar que vocês estejam alcançando o nosso sinal, obrigado pela sintonia. Agora vamos de dose dupla hoje com Bob Marley, primeira canção, Three Little Birds, Três Passarinhos, sucesso do ano de 1977, e também No Woman Cry, Não Chore Mulher, do ano de 1974. Confira aí.
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0: Balada Espontal, viajando com você ao mundo da musicalidade, ouvimos Dose Dupla com Bob Marley. No Man No Cry, Não Chore Mulher, sucesso do ano de 1974. E Three Little Birds, Três Passarinhos, do ano de 1977. 21 horas e 16 minutos. O Daiche de Bete, lá de Palmas de Monte Alto, para o Felipe, sua esposa Lenice e sua filha Laiane, todos na Fazenda Livramento, ainda Rayane, lá no Mel de Abelha, todos da Rádio Pontal FM, não todos, obrigado, Bete. Bete oferece a canção com o Amado Batista, Secretária.
1: 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Pode vir à minha sala, por favor?

Um fraquinho, parece um corte de frango, hein? Ah, mais alto, gente. Pelo amor de Deus, hein?

0: Nicolas Pontal tocando as mais belas canções de todos os tempos. Ouvimos Eric Carmi, Hungry Eyes, Olhos Famintos, Leonardo, Temporal de Amor, Billy Idol, Eyes Without a Face, Olhos Sem Rosto e o Amado Batista, Secretária. 21 horas e 34 minutos. 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

0: Ei, o passado é a advertência, o presente a realidade, o futuro a promessa. Ei, o que passou não pode ser modificado, somente o presente pode mudar o futuro. Por isso é preciso construir um mundo novo. Oh, pela graça de Deus, isso é possível.
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0: 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Na nossa carinhosa Carinhanha, são 22 horas e 1 minuto.
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0: nossa carinhosa Carianha, são 22 horas e 5 minutos. Boa noite para você no aconchego do lar, se preparando para aquele sono recompensador, depois de um dia árduo de trabalho, um ótimo descanso, você aí no seu trabalho noturno, em qualquer lugar que vocês estejam, alcançando o nosso sinal. Obrigado pela sintonia.
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Meu amigo ou minha amiga, não desista na primeira dificuldade, na primeira tentativa. Para alcançar o topo de uma árvore, você precisa subir ramo a ramo. Ei, coragem! Acredite em Deus e a solução surgirá. Não esqueça, nenhuma nuvem é eterna. E mesmo no dia mais escuro, acima do céu, o sol nunca parou de brilhar.

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0: da Espontal viajando com você ao mundo da musicalidade. Ouvimos Bidis Wishery, Queria Que Você Estivesse Aqui, Simone Lenha, Lirons Texas, My Love, Meu Amor, Joana Manhã, Talvez. Ouvimos também James Blunt com a linda canção Carry Your Home, Levar Você Para Casa, e Legião Urbana, A Via Láctea. 22 horas e 32 minutos.
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0: 22:36. 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
0: O amor está no ar. Enorme de ouro há tanto tempo escondida de nós. Ó lua que repentinamente surpreendeu os nossos olhos. Os nossos olhos voltados para as fisionomias inquietas, ausente da beleza. Ó lua espetáculo novo fora do tempo. Ó lua mágica, enfim tivemos. Enfim sentimos o teu chamado a tuas viagens maravilhosas. Ó lua do amor, lua dos primeiros sonhos, lua dos poetas, lua dos enamorados, lua dos boêmios, lua das mulheres perdidas, lua das freiras inquietadas nos seus pobres leitos, lua da saudade. Lua que enlouquece os poetas e que sorristes de suas lágrimas amargas e tristes e também rebeldes. Lua confidente do tempo em que o amor era o destino, a glória e o martírio. Lua que ouviste os velhos suspiros de sonhos perdidos. Lua dos meus tormentos, das minhas glórias e vanglórias. 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

Espontal viajando com você ao mundo da musicalidade. Passaram por aqui o Bruno e o Marrone, Dormi na Praça, Canadense Celine Dion, Because You Love Me, Porque Você Me Amou, Maria Bethânia, Gostoso Demais, Lionel Richie, Say You, Say Me, Diga O Que Você Me Diz, o grupo Roupa Nova, Coração Pirata e Paul Young, Every Time You Go Away, Toda Vez Que Você Vai Embora. Na nossa carinhosa Carinhanhas, são 23 horas e 2 minutos. É isso aí, gente bacana, vou ficando por aqui. Agradeço a todos vocês que sempre nos acompanham nessa jornada breve pela vida e pela música. Um beijo no coração de cada um de vocês. Aquele abraço. Obrigado, meu querido Deus, amado Mestre, por mais uma dádiva de um dever cumprido. Fique com Deus e até lá, saúde e paz, porque o resto a gente corre atrás. Continue com a nossa programação, tá na ponta alta, legal. E eu voltarei, se Deus quiser, na segunda-feira, a partir das 20 horas, com mais um Good Night Ponta. Um excelente final de semana. Tchau, tchau. Fui.

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0: rapaz, que felicidade!
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0: Marília Mendonça!
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1: Muito bem, eu tenho aqui uma mensagem de voz. Quem mandou a mensagem foi a Dolores Ribeiro Alves, de São José do Jacuípe, no estado da Bahia. Ela mandou mensagem contando o seu drama e eu quero ouvir, vamos ouvir.
2: Eu sou a Dolores, moro aqui em São José. Tenho tentado largar do vício do cigarro, mas não consigo. Eu já tenho uma certa idade e sei que isso não é benéfico para mim. Me ajude, me dê uma palavra, uma ajuda.
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1: Minha amiga Dolores Ribeiro Alves, aí de São José do Jacuípe, no estado da Bahia, ouvi com muita atenção a sua mensagem de voz. E enquanto eu ouvia a sua mensagem, eu sentia uma coisa muito negativa. Você diz que vem tentando há muito tempo largar o vício do cigarro e não está conseguindo. Você sabe que não é bom para você, mas mesmo assim não está conseguindo. Você diz, cartomante Della Mari, me ajude. Olha, filha. Eu vou te dizer uma coisa. Vejo, sim, problemas espirituais. A gente sabe que não é fácil abandonar um vício. Porque o vício, o que ele é? Você fuma uma vez, duas, três, quatro, pronto. Você acostuma, vira rotina. Pronto, vira um vício. Você viciou. E para parar, é difícil. Para parar, tem que fazer o mesmo caminho, né? Você para um dia, para dois, para três. E aí você fica sem e acostuma. E tem que ter força, né? E conseguir largar. Mas tem gente que não tem força, não consegue só. Precisa de ajuda. Muitas pessoas com tratamento conseguem se livrar. Outras, nem assim. A pessoa sabe que faz mal. A pessoa sabe que prejudica o corpo. A pessoa sabe que nem todo mundo gosta de estar perto de alguém, né, que cheira a cigarro. Mas mesmo assim, ela sabendo disso, não tem força por si só e precisa de ajuda. No seu caso, minha amiga Dolores Ribeiro Alves, aí de São José do Jacuípe, na Bahia, eu vejo que você quer muito parar. Vejo que você deseja abandonar esse vício, mas você não está tendo forças. Tem algo mais forte do que você que te coloca nesse vício. E é esse o problema espiritual. Eu já disse aqui no programa que existem espíritos que são dedicados a uma causa. Por exemplo, tem um espírito devorador que faz o dinheiro da pessoa sumir. Existem espíritos que entram para trazer brigas, separar o casal, trazer doenças, amarrar a vida. E tem espíritos que entram para trazer vícios, porque o mal ele trabalha sempre em cima do nosso ponto fraco. E eu tenho certeza, minha amiga, que tirando esse mal, você vai conseguir parar o vício. Veja, é como eu disse lá no começo, parar um vício não é uma coisa fácil. Você tem que ter muita força de vontade. Você tem que tomar uma decisão. Pronto, tomei a decisão. E não deixar com que ninguém faça com que você volte atrás. E seguir firme. Mas a gente sabe que não é tão fácil assim. Mas tirando o mal, você vai ter mais forças para largar o vício. Pode ter certeza que você largando esse vício rapidamente, você ainda vai ter um pouquinho mais de anos de vida. Isso não é bom? Então, presta bem atenção. Eu vou te ajudar, filha. 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
4: Como é lindo o canto de Iemanjá.
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1: Eu já tenho aqui uma mensagem de voz. E quem mandou a mensagem foi o Raí Veiga Montalvan, da cidade de Iporanga, em São Paulo. E ele mandou o seu áudio contando o seu drama. E eu quero ouvir com você. Vamos ouvir?
6: Sou Raí de Iporanga, São Paulo. Eu gostaria de saber se tem alguma coisa que fizeram na minha vida, porque tudo que eu penso não vai pra frente. Eu ajeito meus documentos, aí no fim acabo perdendo. Isso me deixa muito triste. Quando eu vou pra fora, não consigo achar serviço, emprego, eu volto triste.
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1: Ô, meu amigo Raí Veiga Montalvan, aí de Iporanga, no estado de São Paulo. Conheço a sua cidade. Tem uma bela caverna que fica na divisa do estado do Paraná. Ouvi com atenção a sua mensagem de voz, Raí Veiga. Eu ouvindo sua mensagem, eu senti algo muito negativo. Você diz aí na mensagem que tudo que você pensa em fazer dá errado. Não dá certo. Você diz que as portas do emprego estão fechadas para você. E você pergunta, será, Delamare? Será que tem alguma coisa feita? Será que alguém fez algo para mim? Porque com certeza, ô meu amigo Raí Veiga, você já deve estar desconfiando que o que está acontecendo na sua vida não é normal. Como é que pode tudo dar errado? Como pode todas as portas de trabalho se fechando? Meu amigo, deixa eu te dizer uma coisa. Vejo o olho muito gordo. É, muito olho gordo no seu caminho. Tem problema espiritual? Sim, viu? Tem problema espiritual? Sim. E deixa eu te falar uma coisa. Já tem algum tempo que alguém fez algo contra você, Raí Veiga. Foi uma mulher, meu amigo. E eu quero ajudar você. Nós vamos desfazer este mal. E o mal tem que ser desfeito para que ele perca força. O que está acontecendo, o mal está agindo na sua vida. Então, ele faz com que tudo dê errado na sua vida. Ele fecha as portas da vida. Por isso que você não arruma emprego. Então, ele está com força na sua vida. E o que a gente tem que fazer? Tirar. Tirar esse mal do seu caminho. Assim que o mal for desfeito, ele perde as forças. É, perde as forças sobre você. Aí, ele não terá mais forças para fechar seus caminhos. E então, as coisas começarão a dar certo. Tem que tirar esse mal. Raí Veiga, tirando esse mal, você vai ver que tudo que você planejar agora vai ser diferente. As coisas vão dar certo. É claro, uma coisa ou outra não dá certo, porque é assim para todo mundo. Tem coisa que a gente faz, dá certo. Tem coisa que a gente faz e não dá certo. Mas no seu caso, tudo dando errado, tudo, isso não é normal. Então, meu amigo Raí Veiga, presta atenção. Venha me procurar. Venha procurar essa amiga, mãe Dela Mari de Iemanjá. 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E eu vou te ensinar o que você tem que fazer. Você vai fazer comigo aqui uma novena forte de libertação com a vela de cruz de Caravaca. E eu vou te ensinar como é que você faz essa novena. Novena que é para os orixás.
7: você vai fazer direitinho. Este mal vai ser tirado, o mal vai ser desfeito. Os seus caminhos se abrirão, tá, Raí Veiga? Venha, venha me procurar. Você vai deixar de ser uma pessoa fracassada e passará a ser uma pessoa vitoriosa. 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Hoje eu, mãe dela Mari de Iemanjá, quero falar, quero contar aqui pra vocês o que eu disse para o Genival Souza, que mora lá na cidade de Piracicaba, em São Paulo, quando eu resolvi o seu problema. Eu, mãe dela Mari, joguei os búzios e disse:
8: ah, topo! Ó meu babu aí!
7: Lá vem um Molu, ele vem lá da Calunga. Ele corre, gira, ele corre, corre sem parar. Ele corre os quatro cantos do mundo. Saravá, Omolu. Ó mestre da vida, proteja seus filhos para que suas vidas sejam marcadas pela saúde. Vós é o limitador das enfermidades. Vós é médico dos corpos terrenos e almas eternas. Suplicamos sua misericórdia aos males que nos afetam. Que suas chagas abriguem nossas dores e sofrimentos. Concede-nos corpos sadios e almas serenas. Mestre da cura, amenize nossos sofrimentos que escolhemos resgatar nessa encarnação. Atotô, meu pai! E com essas palavras, foram feitos os trabalhos. E aqui está a carta de agradecimento. Vamos à sua história, quando Genival diz: mãe dela Mare de Iemanjá. E prezados amigos ouvintes deste maravilhoso programa, o Guardião das Sete Chaves. Tenho 41 anos, sou casado e funcionário do Tribunal de Justiça do Estado de São Paulo. Irei neste momento relatar o grande milagre que aconteceu na minha vida. Estava gripado e fui até o médico para me consultar. Quando o médico solicitou uma radiografia do pulmão, em seguida, levei o resultado para o mesmo médico. E foi aí que tudo começou na minha vida. O médico olhou e disse: não posso fazer nada. O seu problema é só em São Paulo. Mas não disse o que era. Naquele dia faltou o chão nos meus pés. Desconfiei logo do pior. Na semana seguinte, fui a São Paulo. E lá no hospital indicado pelo médico de Piracicaba, o médico falou para mim: Genival, você está com câncer pulmonar em estado final. Depois ele falou novamente: faremos novos exames para confirmar. Marcou para o dia seguinte às 10 horas o outro exame. E lá estava eu novamente, junto com a minha esposa, para realizar este exame. Exatamente às 10h30, estava no centro cirúrgico. Após o exame, o médico perguntou para mim: gostaria de saber a confirmação do exame? Sim, doutor. Tem certeza? Tenho. Eu confio em Deus. Muito bem. O resultado foi positivo. Deu câncer. Minha esposa ficou desesperada. Minha família entrou em choque. Mas na minha família, tinha uma pessoa que já era acostumada com esse tipo de situação. A tia Zulmira. É, a tia Zulmira era aquele tipo de pessoa que, para ela, tudo estava bem, todo o tempo. Não tinha tempo ruim para ela. Pessoa de muita fé e profunda conhecedora das coisas da Umbanda. Ela frequentava o Ilê Axé da mãe dela Mari. E isso já há muito tempo, em que sempre dizia que a vida boa e sem problema que levava não tinha segredos. Era a fé e os trabalhos da mãe dela Mari. As sessões de cura e descarrego das quais participava. Resumindo, para ela, Deus no céu e a mãe dela Mare na terra. A tia Zulmira fez questão de ir no hospital me dizer que não me preocupasse, que aquilo não havia de ser nada e que já estava inclusive de viagem marcada para a Feira de Santana na Bahia. Pegou uma calça e uma camisa minha e se foi a tia Zulmira lá para a Bahia. Passados alguns dias, entrei pela emergência do hospital com hemorragia pulmonar. Passei por uma cirurgia de urgência. Disseram aos meus familiares que não tinham muito o que fazer por mim. Fiquei 6 dias em coma total, mas o milagre aconteceu. Estou vivo para contar a história. Com a ajuda dos orixás e os trabalhos da mãe dela Mari de Iemanjá, a confiança, a fé da tia Zulmira me curou. Após 3 meses, voltei ao meu trabalho. Hoje estou aqui contando meu testemunho. Até porque, todos os anos, nas minhas férias, faço questão de ir com a minha família à Feira de Santana visitar e agradecer a essa mulher, chamada Mãe Della Mare de Iemanjá. Quando me aposentar, estou com planos de me mudar para lá, para ficar mais perto de quem tem esse enorme poder de intercessão. Afinal, o seguro morreu de velho. Valeu, amiga Mãe Della Mare. Do seu amigo e consulente, Genival Souza, da cidade de Piracicaba, em São Paulo. Mãe Cartomante Della Mare de Iemanjá, sou eu e eu vou te ajudar. Eu posso te ajudar, eu quero te ajudar. Através dos búzios sagrados, através das cartas dos orixás, através dos orixás. Você, meu amigo, que está acompanhando a nossa programação. Você que está acompanhando o programa O Guardião das Sete Chaves. Você que tem problemas espirituais, que passa por dificuldades na sua vida. Tudo que você faz dá errado. Se você está namorando, são brigas e brigas. Se está casado, quer se separar. Se está trabalhando, perde o emprego. Quer um aumento? Não consegue. Quer subir de cargo dentro da empresa? E também não consegue. Alguma coisa lhe puxa para trás. Você sofre com problemas de saúde. Vai aos médicos e não consegue encontrar o problema. Você continua sofrendo, tomando remédios e mais remédios. Remédios controlados. Isso vem destruindo você aos poucos. A sua vida está indo para o buraco. Para o abismo. Para uma escuridão. E você tenta se levantar e não consegue. Você procura recursos. Você procura locais. Já foi em vários locais. Já procurou ajuda em todos os locais. Mas ainda está sofrendo. Já fez oferendas. Já fez trabalhos. Já não sabe mais a quem procurar. Digo a você, meu amigo e minha amiga, quero fazer um desafio espiritual com você. É, você mesmo, que já foi em todos os locais. É isso, é você que já bateu em várias portas. Eu, a Cartomante Della Mare de Iemanjá, quero falar com você. Quero falar pessoalmente, porque eu vou jogar os búzios para você. Os búzios sagrados. Búzios africanos que representam os orixás. E ao jogar os búzios, eles vão revelar para você tudo aquilo que está lhe destruindo. Tudo aquilo que está lhe desgraçando. Eles falarão. Não precisa você dizer nada. Eles revelam o passado, o futuro e o presente. Através dos búzios e das cartas sagradas. Por isso, meu amigo e minha amiga, não perca mais tempo. É momento de procurar ajuda. Estamos passando por momentos difíceis porque o mal existe e este mal espiritual está lhe atingindo, fazendo um bombardeio em você, na sua família, nos seus negócios, no seu comércio, no seu lar. Nós vamos afastar através de um trabalho espiritual. Vamos cortar esse mal pela raiz. Arrancando pelas profundezas o seu nome. Tirando o seu nome da boca de um sapo. Tirando o seu nome lá, enterrado no cemitério. Tirando o seu nome de um feitiço que foi feito. Um trabalho de feitiçaria e bruxaria. Vamos desmanchar. Eu, Cartomante Della Mare de Iemanjá, sou guerreira. E vou arrancar a espada da libertação e cortar. Cortar o mal pela raiz. Eu digo a você, e digo mais, doa a quem doer, porque eu não tenho medo de nenhum feiticeiro e nenhum bruxo não, pois eu sou bruxa e feiticeira também. Desmancho e faço acontecer com fatos, realidade, e não com conversinha fiada, pois de conversa fiada as pessoas já estão cheias. Nem santo mais quer promessa, porque as pessoas não estão cumprindo com suas obrigações. Mas eu, Cartomante Della Mare de Iemanjá, vou lhe ajudar. Vou lhe ajudar porque sou preparada desde o ventre de minha mãe. Os meus pais biológicos, os meus avós e bisavós há mais de 100 anos. Essa tradição é da minha família. uma vida lutando por pessoas que precisam da nossa ajuda. Por isso eu quero lhe convocar. 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Depois que for pro caixão, não adianta mais ligar aqui e ficar reclamando. Olha, cartomante dela Mari de Imanjá, eu perdi um ente querido, estou sofrendo. Mas por que não veio antes? Talvez poderíamos ter ajudado. Ou talvez não. Aqui, gente, a casa é séria. Quando eu digo talvez, é porque tem pessoas que não têm fé, não acreditam. Vem por curiosidade. Digo a vocês, quer resolver, quer sair dessa situação que você se encontra? Tá sofrendo, tá aí morrendo na cama, tá aí morrendo. Tá porque quer. É porque quer, sim. 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Doa a quem doer, custe o que custar. Eu, cartomante Della Mare de Iemanjá, vou lhe ajudar. Sou preparada e posso. Não tenho medo de bruxo, nem de macumbeiro, nem de feiticeiro pé de chinelo. Se ele fez com você, ele vai se ver comigo, cartomante Della Mare. Eu vou lhe ajudar.
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7: Curada de doença que causava constrangimentos. Este é o título da carta da Josefa Gonçalves dos Santos Leite, de São Francisco do Conde, Bahia. Como foi o Baluaiê que a curou, o guardião Oxóssi pede que antes de eu começar a ler esta carta eu diga: é o Baluaiê, é o Baluaiê, é a Totô, é o Baluaiê, é o Baluaiê. Se você está sofrendo no leito ou com frio e com dor, com pipoca e com dendê, muita gente lhe curou. Se seu corpo está ferido e não pode mais suportar, peça proteção a ele que ele vai te ajudar. Ó Baluaiê, tem o segredo da vida, do começo e do fim. Ó meu Senhor das Palhas, tenha muita dó de mim. Na procissão das almas que partem para o infinito, ele vai mostrando a elas outro mundo mais bonito. A Totô é o Baluaiê. Manchas escuras que surgiam nas palmas das mãos e na sola dos pés causaram muitos transtornos para Josefa, de 52 anos. Após passar por vários tratamentos, ela descobriu que estava com psoríase, uma doença inflamatória da pele, caracterizada por lesões avermelhadas e descamativas, normalmente em placas, e que para a medicina não tem cura. Eu passava vários tipos de pomadas, tomava remédios caros, mas nada melhorava. Pelo contrário, a enfermidade já estava começando a aparecer nas pernas. Além de coçar e doer, muitas vezes quando eu pisava no chão saía sangue. Trabalho com o público e até um aperto de mão estava começando a ficar constrangedor, declara a nossa amiga. Sem saber mais o que fazer, Josefa começou a frequentar o Ilê Axé Palácio dos Orixás do Guardião Oxóssi em Feira de Santana e buscar a cura em Deus. Eu precisava de uma solução para o meu problema, pois tinha de usar até meias para evitar infecções. O Guardião Oxóssi olhou bem nos meus olhos e disse: isso é trabalho para o Senhor das Palhas, meu mestre Obaluaiê. Em seguida, começou a me benzer com umas palhas e dizia as seguintes palavras: Tucuá Babaluaiê, Agroniga, Tucuá Babamiô, Nibagu Nibagô, Ardabisa, Tucuá Babafidemi, Atotô, Atotô, Atotô, meu pai Obaluaiê. Salve, querido pai da vida e da riqueza. Eu venho humildemente e com todo o respeito, Senhor, pedir-lhe que limpe as feridas da Josefa Gonçalves. Ó grande Obaluaiê, se meus pedidos forem injustos e não merecidos, não me puna, Pai. Não deixe que caia sobre Josefa Gonçalves a sua ira, mas me dê o que for do meu merecimento, Senhor da lama e do ouro, Pai de todo o Aiê. Que as suas bênçãos me livrem de todo o mal, de todas as dores, de todas as doenças, de todas as moléstias e perseguições. Ilumine, Obaluaiê, a vida da Josefa Gonçalves. Sua consciência, e que a justiça seja sempre a minha companheira. Proteja Josefa Gonçalves. Pai Atotô, Atotô, Atotô, meu pai Obaluaiê. Orando e rezando a corrente de fé e proteção espiritual todas as sextas-feiras, banhando todas as partes do meu corpo, as manchas foram diminuindo aos poucos. A dor e a coceira sumiram e hoje Josefa Gonçalves dos Santos Leite, de São Francisco do Conde, na Bahia, não tem mais sintoma algum. Viram aí, gente, hoje? Hoje ela está com o corpo limpinho. Se eu não me engano com este, já perdi as contas de quantas vezes o pai guardião Oxóssi recorreu às forças do velho pai Obaluaiê. Obrigado, meu São Roque, São Lázaro e São Bento.
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7: Oração poderosa para o seu pai, por tudo que ele fez ao longo da vida. Pai não é só o homem que te deu a vida, o ser. Pai é aquele que segura na tua mão nos momentos mais difíceis, mas que também te dá amor, dá bronca, no momento em que você faz o que não deve. Pai protege, pai acarinha e mima. Pai chora em silêncio, porque a cada queda sua, ele sofre. E se orgulha por cada vitória de sua cria. Confira agora essa oração poderosa para o seu pai. A oração poderosa que deixamos hoje para você é uma forma de agradecer a seu pai por tudo aquilo que ele te deu ao longo de toda a vida. Agradeça a ele por tudo, por ter sido a figura que fez você ganhar um rumo e criar as bases sólidas para o seu futuro. No fundo, a oração poderosa que te apresentamos é uma espécie de homenagem a esse homem que nunca baixou os braços, que soube te abraçar e te beijar. A essa pessoa que trabalhou dia e noite para que nada faltasse a você e te educou para ser uma pessoa consciente, com valores e de bom coração. Então faça essa oração poderosa sempre que lembrar seu pai. Pode fazer ela por lembrança, por carinho, por homenagem de aniversário, pelo Dia dos Pais. O que interessa é o sentimento que você coloca nesta oração poderosa e a memória de tudo de bom que aconteceu em sua vida. Vamos então à oração poderosa para os pais. Senhor, Tu que és Pai de todos nós, peço que abençoe aquele homem que enviaste para desempenhar o papel de meu pai aqui na terra. Através dele, pude ver várias vezes a Tua face paterna, o Teu amor, a Tua compaixão. Peço a Ti, Senhor, multiplicai seus dias em nosso meio para que eu possa sentir Sua bendita presença nos momentos felizes e difíceis da vida. Senhor, acompanha meu pai em todo riso e em toda lágrima, nos momentos do trabalho, do lazer e da oração, durante o dia e durante a noite. E no sono tranquilo, permita que ele experimente o seu amor divino. Meu bom Senhor, eu peço que Tua bênção se faça presente na vida de meu pai, hoje e todo o sempre. Assim, quando eu estiver ao lado deste Teu emissário, sentirei Tua presença e imensa misericórdia. Amém.
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1: Conheço um velho ditado desde o tempo do Zagai: um pai trata 10 filhos, 10 filhos não tratam um pai. 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

0: Obrigado,
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0: Eu sou o tipo do cara que eu sou 880. 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
2: Ela tá muito bem resolvida.
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0: Tá na Pontal, tá legal. Aumenta o volume do rádio aí, porque o show da Pontal tá no ar.
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0: Muito bem, é o nosso show da Pontal, meus amores. Bom dia, bom dia, bom dia, bom dia. Onde quer que você esteja, receba esse nosso bom dia com muita alegria. A partir de agora, vamos juntos com o show da Pontal, meus amores. Finalzão de semana chegou, que você tenha aí um fim de semana super maravilhoso, tá, meus amores? Excelente sábado pra você, onde quer que você esteja hoje, minha gente. Sabadão, 8 de agosto do ano 2026. A lua no céu é minguante, estamos no inverno brasileiro, o signo do mês é leão.
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0: Muito bem, e no show da Pontal, por aqui você vai conferir tudo que você mais gosta de ouvir. Tem, ó, as previsões astrais, tem notícias durante o nosso programa também. Você que tá me ouvindo aí, vem participar comigo. Manda para cá o seu bom dia no nosso WhatsApp Pontal. Lembrando, meus amores, que ontem no programa Bom Dia Pontal era para ser sorteada a recarga da Pontal e também a Super Pomada Nova e Mistura. E acabou que não deu tempo, né? No final do programa, vou estar sorteando hoje, tá bom? Para você que participou ontem, para você também que vai estar participando hoje no nosso show da Pontal. Muita música boa a partir de agora, então aumenta aí o volume desse rádio e fique aqui na melhor sintonia, 91.5, também no aplicativo Pontal FM, no site pontalfm.com.br. Aqui você ouve a nossa programação de todos os jeitos que você quiser, tá bom? Tem mensagem positiva daqui a pouco, tem mensagem de otimismo no final do programa. Aqui a gente faz uma festa no seu rádio, tá bom? Bom dia para você que tá em Carinhanha, nos quatro cantos da cidade, você que tá em toda a nossa linda região, a você que nos ouve em qualquer canto do mundo também, receba o nosso bom dia. Estamos ao vivaço e até o meio-dia eu lhe faço companhia, tá? Mais um lindo dia e a Deus sempre toda a nossa gratidão por mais essa oportunidade. Pra começar super bem, tem Nando Moreno com Rio Negro e Solimões. Chapeludo!

tá na pontal, tá legal, é o Túlio Milionário Casca de Bala, aqui no nosso Bom Dia Pontal. E aí, quem é o Casca de Bala ou a Casca de Bala que tá junto com você aí ouvindo o nosso show da Pontal, hein? Manda mensagem aqui no nosso WhatsApp que tá liberadão, 3485-2041, e vou te atender daqui a pouquinho, viu? Vou mandar aquele alusão, bater aquele papo junto contigo, porque agora vou trazer a nossa mensagem positiva. Meus amores, a nossa mensagem de hoje, plantando a boa semente. Preste atenção no que você anda alimentando por dentro, viu? Pensamento é semente, palavra é água. E tudo aquilo que você repete com força, começa a criar raiz no seu caminho. Não fale em derrota quando sua alma está pedindo coragem. Não fale fim quando a vida ainda está preparando um recomeço. Não chame de impossível aquilo que Deus e o seu próprio esforço ainda podem transformar. A boca tem poder, sabia disso? E a mente também. O que você alimenta cresce aí dentro de você. Quem acorda dizendo não consigo, já entrega metade da força antes mesmo de tentar. Quem vive só esperando queda, não percebe quando o chão está ficando firme. Quem só conversa com medo, esquece de escutar a fé. A sua fé não enfraquece de vez. Ela vai sendo sufocada aos poucos, quando a alma se alimenta mais de distração do que da palavra. Você não percebe assim no primeiro dia, mas, com o tempo, aquilo que ocupa seus olhos começa a moldar seus pensamentos. Aquilo que prende sua atenção começa a dirigir seus desejos. E aquilo que você consome em silêncio pode estar formando quem você se torna por dentro. Se você se alimenta com a ansiedade, ela vai crescer. Se alimenta com comparação, ela cresce. Se alimenta a mágoa, ela também cresce. Mas quando você alimenta a sua fé, algo muda por dentro. Hoje, escolha melhor o que entra aí na sua mente e no seu coração. Troque as palavras pesadas por palavras que edificam o seu caminho. Troque pensamento de escassez por pensamento de construção e abundância. Troque o não dá certo por eu estou aprendendo a fazer dar certo. Porque a vida te escuta. O mundo sente tua energia. Seu espírito responde aos padrões que você alimenta. Sua mente obedece aquilo que você repete. E a sua energia manifesta aquilo que você sustenta. Por isso, observe os seus pensamentos, suas palavras e suas atitudes. Cada escolha fortalece um caminho. Mas não é só falar bonito, viu? É falar com verdade e agir conforme aquilo que a sua mente deseja realmente atrair. Então, ó moço, moça, vigie, viu? Mas vigie com carinho e não com culpa. Sustente aquilo que deseja florescer em sua vida. Paz, amor, prosperidade, saúde, verdade. Ei, agora me diz, o que você está alimentando hoje em sua vida? Hã? Você acordou hoje alimentando a sua mente com o quê? Hã? Eu desejo que a sua mente ela seja terra limpa, que a sua palavra ela seja força viva como a água e que tudo aquilo que sair da sua boca esteja alinhado com o bem que você deseja colher, tá bom? Essa é a nossa mensagem positiva, espero que você tenha gostado e que você nunca se esqueça que tudo passa e vai ficar tudo bem.

Tá na Pontal, tá legal. Melim, meu abrigo, aqui no Som da 91, você ouvindo, já mandando mensagem aqui no nosso WhatsApp Pontal. Um abraço pra a Maria Lúcia, lá em Barrinha, tá ligada na Pontal. E diz assim, um bom dia cheio de fé, amor e gratidão. Muito linda a mensagem de hoje, Tassi. E é verdade, com certeza. E Deus está no controle de tudo. Amém. Um abraço, viu, Maria Lúcia? Bom dia, Tassi. A mensagem de hoje foi muito bonita. Carlos do Tingui. Ô, Carlos e Gi.

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1: O que os astros reservam para vocês hoje, Áries? O Sol segue iluminando o setor mais positivo do seu horóscopo e vai abrir o dia em paz com a Lua, sinal de que a sorte vai soprar forte em sua direção. E as coisas devem caminhar do jeitinho que você espera. Terá energia e disposição para dar e vender. O trabalho ele vai fluir com facilidade e os seus dons criativos vão estarão turbinados. Isso favorece aí as suas conquistas, seu prestígio com a chefia também. Se gosta de jogos e apostas, não deixe de registrar os seus palpites. O sabadão chegando com promessas incríveis para o seu coração. Clima descontraído e prazeroso com Love. Creme é a cor do dia, 41, 8 e 14 são números da sorte. Touro, tá tudo bem por aí? Você vai sabadar na maior harmonia com seus queridos e deve passar um dia todo trabalhado na maravilhosidade ao lado dos parentes e das pessoas mais próximas. O Sol reforça os laços afetivos na vida familiar e promete um período caloroso e carinhoso com os seus. A Lua segue em sua casa da fortuna e vai mandar vibes estimulantes para estar indo atrás dos seus interesses materiais. Hoje você pode resolver pendências, saberá organizar aí o orçamento e deve colocar as finanças nos trilhos. Um clima de cumplicidade e entrosamento tende a comandar a relação com o seu amor. Violeta é a cor do dia, 39, 21 e 27 são os números da sorte. Gêmeos, e as previsões de hoje. A Lua continua toda linda e poderosa em seu signo e vai trocar figurinha com o Sol, anunciando um sabadão redondinho nas relações em geral. Você vai esbanjar descontração, bom humor e carisma para cativar, envolver e agradar as pessoas do seu convívio. O período ele será ideal para agilizar seus interesses, ampliar os contatos e vender o seu peixe. Pode sair no lucro ao lidar com comércio, trocas e negociações. Se você está livre, leve e solto, pense alto e aposte alto em seu charme e boa lábia. Revele tudo o que gosta, sente e deseja ao Love. Preto é a cor do dia, 16. 36 e 46 são números da sorte, ok? Daqui a pouco tem mais previsões astrais aqui. Você é do signo de Câncer, Leão e também Virgem. Fiquem ligados aqui na nossa manhã. É show da Pontal e até o meio-dia. Eu tô aqui junto com você fazendo a festa no seu rádio, tá? Satisfação imensa. Eu sou Tassiana Lopes. De segunda a sexta, você acompanha o Bom Dia Pontal, né? E nesse sábado, estou aqui junto com você. Então, manda aqui sua mensagem no nosso WhatsApp, que está super liberado também para receber aquela participação, aquele bom dia maravilhoso, meus amores. Às 9 horas 25 minutos, Bom Dia Pontal, aliás, Show da Pontal, seguindo, trazendo sucesso, tá? Vamos curtir agora Matheus e Cauã, É Problema!

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3: 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Tá na Pontal, tá legal, amores? De volta, hein? O Bom Dia, o show da Pontal, ao vivo em 91.5. Deixa eu destacar agora a segunda parte das previsões astrais. Eu sei que você tá aí ouvindo o nosso programa para ouvir o que os astros reservam para vocês neste sabadão. Então, vamos lá.
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3: Bom dia, você do signo de Câncer. Atenção! Neste sábado, Câncer, os astros dizem que você deve pegar firme no serviço, porque o sol garante que o dinheiro virá para o seu bolso. Concentre-se em suas atividades, explore o seu tino comercial e o seu dom para negociar. Hoje você deve se dar bem. As relações em geral podem ficar em segundo plano e é bem provável que queira distância de ambientes agitados. Tudo indica que vai preferir a companhia das pessoas mais íntimas e que fazem você se sentir à vontade. Se está só, pode pintar interesse por alguém mais vivido e experiente. Mas se pensa em se envolver, convém se soltar mais na pista. Laranja é a cor do dia e os números da sorte: 46, 8 e 20. Bom dia para você do signo de Leão, leoninos e leoninas. O sol segue todo poderoso em sua companhia e vai abrir o dia em sintonia com a lua, anunciando o sabadão com S de sorte e sucesso. Hoje os seus interesses profissionais devem decolar e você vai ter o apoio para alcançar os seus objetivos. As suas qualidades, elas vão brilhar e o dinheiro vai vir para a conta. Sua vida social tende a ficar para lá de movimentada e deve chover notificação no celular. Aproveite essa maré positiva para estar marcando encontros, rolês e curtir a companhia dos seus queridos, ainda mais dos seus amigos. Astral de grande harmonia com Love. Azul turquesa é a cor para hoje. 58, 22 e 31 são os números da sorte. Bom dia para você aí do signo de Virgem, virginianos e virginianas. A lua vai seguir no ponto mais alto do seu horóscopo e vai sorrir para o sol, ativando o seu lado batalhador e compenetrado no serviço. Sua percepção e força de vontade vão ajudar você a chegar lá, mas haja com discrição e evite comentar os seus planos e ambições. As atenções estarão concentradas nos assuntos profissionais e não deve sobrar muito tempo ou disposição para conversas e contatos nas relações em geral. Mas, mesmo assim, você pode receber apoio de gente que admira. Se o seu coração está vago, pode pintar aí interesse por alguém que você encontra sempre, sobretudo no trabalho. Cinza é a cor do dia, 6, 51 e 33 são os números da sorte. Daqui a pouco, meus amores, tem mais previsões astrais para você aí que é do signo de Libra, Escorpião e também Sagitário. O nosso Bom Dia Pontal seguindo e vamos com muita alegria até o meio-dia nessa manhã de sábado, sabadão 8 de agosto do ano 2026. Nota de falecimento. É com muita tristeza que o nosso amigo Joaquim de Canabrava e familiares comunicam o falecimento de Maria do Carmo Batista Ferreira, dona do Carmo, ocorrido na tarde dessa sexta-feira na comunidade de Canabrava. O velório acontece na sua residência, na comunidade de Canabrava, zona rural de Carinhanha. O sepultamento está previsto para as 4 horas da tarde no cemitério da comunidade. A família agradece a todos pelas mensagens de apoio, de solidariedade. Comunicamos com muita tristeza o falecimento de Maria do Carmo Batista Ferreira, a dona do Carmo, a esposa do nosso amigo Joaquim de Canabrava. E fica aqui os nossos sentimentos.
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3: 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Tá na Pontal, tá legal. E aqui no nosso show da Pontal, trazendo mais sucessos e daqui a pouco tem as previsões astrológicas. Então, meus amores, continue ligados aqui e continue também mandando sua mensagem aqui no nosso zap. Tô aqui recebendo sua mensagem, ó. Que coisa maravilhosa. Nosso WhatsApp cheinho de mensagens e já já aquele alôzão especial pra você.

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1: Tá na Pontal, tá legal. Grande Cristiano Araújo. Cristiano Araújo que foi um dos maiores nomes do sertanejo universitário, minha gente. Essa música, Indiferença, foi lançada aí no início do ano de 2026, né? Essa versão póstuma e inédita da música Indiferença, unindo aí a sua voz com Zezé de Camargo. É o projeto que celebra a grande admiração que Cristiano tinha pela dupla inspiradora de sua carreira, Zezé de Camargo e Luciano. Ficou bacana demais, hein? 9h49, vamos de previsões astrais aqui na nossa manhã.
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1: Olá, bom dia, você do signo de Libra. Os astros, eles vão seguir animando o seu fim de semana. E o dia tem potencial para ser uma delícia. Ainda mais se escapar da rotina e inventar outras coisas para fazer. Se a ideia é pegar a estrada e viajar, vá em frente porque deve dar certo. E respirar novos ares vai fazer muito bem. Hoje você pode ter 1000 planos para aproveitar o sabadão. E tudo será ainda mais animado se você estiver em boa companhia. Combine com seus queridos e chame os amigos para colocar o roteiro em prática, porque a diversão vai estar garantida. Boas novas estão previstas na paixão e o cenário está redondinho para os contatos, contatinhos e contatões. O astral vai estar feliz com o seu amor. Lilás é a cor do dia. 58, 4 e 5 são números da sorte. Você é do signo de Escorpião, atenção. Vocês vão sabadar com os instintos ainda mais apurados e podem sair no lucro. O período será top para incrementar seus recursos e você pode mandar muito bem em compras, vendas e negociações. O trabalho também vai estar favorecido, sobretudo na parte da manhã. Os astros convidam a cuidar do corpo e observar os sinais e sintomas do seu organismo. Sua capacidade de recuperação vai estar mais fortalecida ainda e você vai vencer qualquer probleminha rapidamente. O clima vai esquentar ainda mais nos assuntos do coração e a vontade de se envolver deve falar mais alto do que o receio de levar um fora. Vermelho é a cor para hoje, 19, 27 e 18 são esses os números. Alô você do signo de Sagitário. O sabadão ele vem com ótimas vibes da lua, que vai ficar em sintonia com o sol e vai deixar o astral no modo diversão. Hoje não vai faltar opção de lazer e até uma viagem pode estar entrando no radar para estar animando o fim de semana. De quebra, você vai contar com energia abundante para aproveitar. Acordos, alianças e parcerias podem decolar e acelerar o seu sucesso profissional. Sem falar que as atividades vão trazer mais motivação para você. Quem está batalhando por emprego pode descolar uma vaga e até assegurar contratação. O seu charme, espontaneidade e carisma vão estar tinindo e você vai marcar presença em todo lugar. Azul Royal é a cor para hoje. Números da sorte 16, 11 e 34. Daqui a pouco, amores, tem mais previsões astrais aqui na nossa manhã. E vamos trazer previsões para você do signo de Capricórnio, Aquário e Peixes.
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0: Pontal tá legal. Camisa 10 com Grupo Menos é Mais. Você é meu humor. Faltando 5 para as 10.
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0: Muito bem, as previsões aos últimos nativos você acompanha agora. Capricórnio, ó, o dia ele vai raiar com boas vibes e seus esforços recompensados no serviço e no bolso. Chegará as recompensas, viu? Foque nos seus interesses e não hesite para alterar os rumos que não oferece aos resultados esperados. A lua manda um baita incentivo para você, tá cuidando do seu bem-estar e garantindo um período de ótima disposição. Tanto que poderá adiantar uma porção de coisas logo pela manhã. Saberá fazer o tempo render sem perder o pique. O sol ilumina seu lado sedutor e vibrante. É sinal que pode ousar mais na pista e tende a despertar paixões. Alguém que tem relação aí com seu trabalho pode se aproximar querendo algo mais. Lilás é a cor para hoje, 32, 51 e 23 são números da sorte. Você do signo de Aquário. Sabadou com S de sucesso e as coisas devem fluir com muita facilidade para você. A lua vai seguir na área mais positiva do seu horóscopo e sorrir para o sol, destacando aí os talentos criativos e sua capacidade realizadora. Glórias e vitórias estão previstas. Seu dom nato para interagir e socializar vai ficar turbinado nesse período. E você vai agradar a todos com seu jeito receptivo, animado e comunicativo. O cenário não poderia estar mais confortável e favorável para os assuntos amorosos. E a paquera tem tudo para virar namoro rapidinho. Rosa é a cor do dia. 54, 38 e 29 são esses os números da sorte. Para você aí do signo de Peixes, piscianos e piscianas, atenção! Chegou a hora de tirar mais proveito aí dos seus conhecimentos e experiências para se destacar. O período da manhã ele será muito produtivo e você tem mais é que mostrar o que sabe para a chefia. Se você procura emprego, parentes ou pessoas ligadas à família podem dar uma força. Hoje sua energia vai subir e você vai se sentir com disposição para tudo. Pode encontrar a causa do probleminha hereditário ou reincidente e os astros indicam que o tratamento será um sucesso. Um clima nostálgico toma conta e você pode sentir saudade de um ex, mas se a meta é fazer a fila andar e investir em um novo amor, olhe mais à sua volta, Peixes. Azul é a cor do dia, os números 54, 45 e 12. Previsões astrais de volta na segunda-feira no programa Bom Dia Pontal. 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

0: Tá na Pontal, tá legal. O som do Tim Maia, gostava tanto de você. Aqui no show da Pontal, você curte muita música boa nesse finalzão de semana. Meus amores, daqui a pouco, atendo a sua participação, vou trazer o intervalo, mas antes, nota de falecimento. É com muita tristeza que nosso amigo Joaquim de Canabrava e familiares comunicam o falecimento de Maria do Carmo Batista Ferreira, dona do Carmo, ocorrido na tarde dessa sexta-feira na comunidade de Canabrava. O velório acontece em sua residência, na comunidade de Canabrava, zona rural de Carinhanha. O sepultamento está previsto para as 16h, no cemitério da comunidade. A família agradece a todos pelas mensagens de solidariedade. É com muito pesar, com muita tristeza, que anunciamos o falecimento de Maria do Carmo Batista Ferreira, dona do Carmo. Na Pontal, 10:03.
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0: Pontal FM 107, aqui estou de volta. O Bom Dia, o show da Pontal, nesta manhã maravilhosa, sabadão, hoje 8 de agosto do ano 2026. E que bom ter você aqui junto comigo, você que tá aí em casa, tá na sua casa, já tá aí ouvindo o show da Pontal. E hoje, tá fazendo o quê? Hoje tirou o dia pra dar aquela super faxina ou você tirou o dia pra descansar? Hein, moço, hein, moça? Obrigada pela tua companhia, viu? 10 horas 8 minutos agora, atualizando o horário. Vamos trazendo também aqui informações da nossa manhã. Alertas de desmatamento caem 37% na Amazônia e 8% no Cerrado. Jéssio Passos, repórter, traz as informações.
10: Os alertas de desmatamento caíram quase 37% na Amazônia e 8% no Cerrado entre agosto de 2025 e julho de 2026. Os dados do Sistema de Detecção de Desmatamento em Tempo Real do INPE, o Instituto Nacional de Pesquisas Espaciais, foram divulgados nesta sexta-feira. Foram registrados alertas em 2.874 quilômetros quadrados de áreas na Amazônia e 5.119 quilômetros quadrados no Cerrado. Esses números funcionam como indicativos para as ações de fiscalização contra o desmatamento. Em nota, o Observatório do Clima, que é uma rede de entidades ambientalistas brasileiras, aponta que os dados mostram que é plenamente possível alcançar o compromisso do país em reduzir a zero o desmatamento até 2030. Em visita ao INPE, em São José dos Campos, no interior de São Paulo, o presidente Lula também afirmou que será possível atingir essa meta.
11: E nessa questão do desmatamento, nós assumimos um compromisso que ninguém pediu para a gente assumir. Foi um compromisso desaforado nosso de que é possível a gente chegar a desmatamento zero até 2030. Os números estão indicando que se a gente continuar no ritmo que a gente está, com a seriedade que a gente está e colocando os recursos necessários, a gente pode atingir.
10: O INPE também divulgou os dados finais do projeto de monitoramento do desmatamento por satélite. De maneira geral, o Brasil registrou queda de 20% no desmatamento em todo o país em 2025, na comparação com 2024. Já o Pantanal registrou uma queda de 65% no desmatamento. O bioma Pampa, no sul do país, teve uma redução de 41%. E a Caatinga, predominante na região Nordeste, de 34%. O desmatamento na Amazônia e na Mata Atlântica foi reduzido em 15%, enquanto o Cerrado teve uma queda de 11%. Os dados da Amazônia e do Cerrado já haviam sido divulgados durante a COP30, a Conferência da ONU sobre Mudança do Clima, realizada em Belém, no Pará, no ano passado. Da Rádio Nacional em Brasília, Jéssio Passos.
0: Obrigada, Jéssio, pelas informações. Está aí uma excelente notícia para o meio ambiente. 10 horas, 10 minutos, o nosso show da Pontal seguindo e trazendo mais notícias, gente. Ó, o resultado da Mega Sena, concurso 3.041. Cidades das 88 apostas premiadas no concurso. A chance de acertar as 6 dezenas da Mega Sena com uma aposta simples é de 1 em mais de 50 milhões. O prêmio principal do concurso 3.041 da Mega Sena acumulou para 165 milhões, mas 88 apostas do Brasil, 11 de Minas Gerais, bateram aí na trave com 5 acertos. O sorteio foi realizado na noite de quinta-feira no Espaço da Sorte em São Paulo. E cada ganhador da quina vai receber um prêmio mínimo de R$ 52.843,18. E esse valor aumenta conforme a quantidade de dezenas apostadas. O prazo para retirar o prêmio é de 90 dias. As apostas premiadas em Minas são de Belo Horizonte, 3 ganhadores. Carmo do Paranaíba, Juiz de Fora com 2 ganhadores. Manhaçu, São João del Rei, 7 Lagoas, Ubá e Várzea da Palma. As dezenas sorteadas no concurso 3.041 foram 16, 21, 24, 31, 43 e 54. Houve aí ganhadores, né? No total de 11 cidades, não é isso? Só em, 11 cidades, as apostas premiadas em Minas Gerais, hein, gente? E o próximo concurso da Mega Sena será na manhã de domingo. As apostas podem ser feitas até às 20 horas e 30 minutos nas casas lotéricas, canais eletrônicos da Caixa Federal. E o resultado, ele será divulgado após as 21 horas, tá bom? Portanto, o sorteio, próximo sorteio aí, amanhã, domingo, dia 9, tá bom? E você que vai fazer a sua aposta, boa sorte, né? O prêmio aí estimado em 165 milhões. 10h13 no nosso Show da Pontal, destacando agora a participação do nosso querido ouvinte.
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0: Isso, e quem pede a música agora é você, no nosso WhatsApp da Pontal, tá bom? Vamos lá, mandando bom dia muito especial, atendendo a sua participação através do nosso WhatsApp áudio.
13: Oi, Tassi, bom dia. Aqui é a Cida Gonçalves.
0: Tá. Oi, falando. Cida, bom dia.
13: Passa aí pra nós aí, qualquer música aí, uma Batista de Roberto Carlos. Roberto Carlos aí. Aproveito para a minha amiga Cleide lá no Frota. Para todos os meus familiares. Cleide Nova. E para você, todos da Pontal FM. Queria sorteio, quero participar, viu?
0: Pela ok, um abraço. Valeu, Cida. Cida Gonçalves aí no Alto da Colina. Abraço especial a todos vocês que estão sintonizando a 91.5 no Alto da Colina. Um ótimo dia. A Evana tá na Praça do Cristo, também tá ligada aqui na 91.5. Quer ouvir o som com o Silvano Salles? Beijo para todos aí na Praça do Cristo também, ligados com a gente.
14: Bom dia, Tarciana. Aqui é Marileide Farias.
0: Oi, Marileide.
14: Quero oferecer uma música para meus irmãos lá na Ilha das Melancia. Pedro, Luiz, Manel, meu sobrinho Robinho, meu sobrinho Júnior. Para todos os meus sobrinhos, Tumenuno, Gilmara, Gilvaldo, Gilmar, Daniel, minha cunhada Dora. Para minha prima Dolores, no Julião. Para meu sobrinho Rony, Tapeçaria Bahia. Para meu filho Wesley, na oficina JG. E para você.
0: Obrigada.
14: E para minha amiga Rayane, na Rua de Baixo. A música Senhor Muniz, vou sumir daqui, mas passa mesmo, tô na espera.
0: Ok, um abraço para você, obrigada. Todos no bairro Sudene, ligados na 91 também. Daqui a pouco, viu, Marileide? Vamos curtir o som aí com o Senhor Muniz, não é isso? Quem mais comigo aqui nesta manhã maravilhosa? Tia Lurdinha, lá em São Paulo, tá conectada no aplicativo da Pontal. Que bom ter você aqui, hein, Tia Lurdinha? E ela diz assim, ó: feliz sábado, que Deus abençoe essa linda manhã, nos traga um belo dia repleto de paz. Um ótimo final de semana aí, que assim seja, viu? Mais um áudio.
15: Bom dia, Tarciana, tudo
0: dia.
15: Bom?
0: Bem demais, e você, meu amor?
15: Só trabalhando, né?
0: Ô! Oh. Tô aqui.
15: Sabadão, uma faxina, que é de Guido da Colina. Gostaria de pedir uma música de oração pela família, a toda minha família que estiver ouvindo esse momento, meus amigos, minhas amigas. Um bom dia para você, um bom trabalho, que Jesus abençoe nós cada dia, né?
0: Amém.
15: Não deixa de passar minha música na oração pela família, com o Padre Zezinho, né? Acho que é o Padre Zezinho. Oração pela família, acho que é do Padre Zezinho.
0: É isso, do Padre Zezinho, viu, Didi, aí no Alto da Colina. Mas eu procurei aqui, eu não achei ela aqui na minha programação, Didi. Vou ficar devendo essa música hoje pra você, tá bom? Aí pede outra. Manda aqui no áudio que a gente, tendo aqui na programação, passa pra você, viu? 10h17, a sequência musical do nosso ouvinte. Tá na Pontal? Tá legal?

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0: Sônia Muniz, Vou Sumir Daqui. O show da Pontal também com a participação do Maurício. Maurício tá aí ligadão na Pontal e oferece música para quem aqui, ó. Um ótimo final de semana abençoado para todos nós. Toca aí o Neto Brito e oferece para todos na Rua de Baixo, bairro Sudene, que estão ligados na Pontal. Valeu, Maurício. Um ótimo dia para você também, tá, meu querido? Bom fim de semana.
1: Bom dia, Cassiana.
0: Bom dia.
1: Aqui é José Santos.
0: Oi, falando José.
1: Da cidade de Limeira, interior de São Paulo.
0: Bem-vindo.
1: Cássio, tem como você Diga. Passar a música da banda Comando 7? Quero oferecer para toda a galerinha daí dos Paraterra 1, 2, 3, 4, né? Que é a comunidade quilombola. É o Paraterra 1, 2 e 3. Justa 1, Justa 2, Bé São Caetano, Malhadinho, Espinho. E a toda a turminha, né? Da banda Comando 7, meu sobrinho Igor, que é vocalista, né? Que está estourando aí no norte de Minas, né? E também na Bahia, também. Pois é, tá, sai pra você tocar a música da banda Comando 7. É o José Santos daqui de Limeira. Aí eu vou mandar o link pra você aí, entendeu? Se aí na rádio não tiver. Aí, tá, pois é, tá. Um bom final de semana pra vocês, né? Você sabe, né? Tá na Pontal, tá legal.
0: Ok, um abraço, muito obrigada pela sua participação aqui, tá? Mais um áudio no ar.
2: Oi, bom dia. Meu nome é Crislane, falo do bairro São Francisco. Gostaria de pedir uma música com Léo Magalhães, Mil Vidas. Oferecer pro meu esposo Carlinhos, meus filhos João Luca, Laís Davi, minha irmã Tuca, meu cunhado Jó, minha irmã Alane, pra ela ir das casinhas, os filhos dela, pra Chiquinho, pra Gui, pra Dona Maria em família, João Paulo, Ana Luísa, para minha amiga Marilene Santos, família, para minha amiga Isaura em família, para minha tia Bia em família, para minha tia Cristiana em família, para minha prima Meri em família, para minha prima Alcilene em família, para minha prima Fabiana em família, para minha amiga Auricera em família, para minha amiga Dulce em família, para minha comadinha em família, para minha amiga Socorro em família, para minha amiga Lina em família, para minha amiga Auricera em família, para todos os meus sobrinhos, para todos que não escutam. E para você, tá na Pontal, tá legal. Beijo, minha linda.
0: Beijão, Cris. 10 horas, 29 minutos. E aqui tem o som do Neto Brito. A música Body Splash. 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
1: Na Pontal, 10h38. Tá na Pontal, tá legal. De volta. O nosso show da Pontal no ar, meus amores, até o meio-dia, viu? Ó, e atenção, foi encontrado um cartão do Marcos Augusto Pereira dos Santos, hein? Atenção, Marcos Augusto Pereira dos Santos, o seu cartão foi encontrado e entregue aqui na Rádio Pontal FM, tá? Em Carinhanha, 31 graus de temperatura no momento. Juntos com toda a nossa alegria, o nosso alto astral, com você que está ouvindo o programa, participando, 3485-2041, aqui você me ajuda a fazer essa programação, não é mesmo, amores? O bom dia, o Show da Pontal, trazendo também, além de música, sua participação, alegria, tem notícia também, tá? Eleitores podem solicitar voto em trânsito até o dia 20 de agosto. A reportagem quem traz é o Osama El Gauri.
2: Eleitores de todo o país podem solicitar o voto em trânsito nas eleições 2026. Neste ano, o procedimento pode ser feito até 20 de agosto e permite ao cidadão votar em uma cidade diferente do seu domicílio eleitoral, ou seja, daquela cidade onde está o registro dele como eleitor. A informação é do TSE, o Tribunal Superior Eleitoral. O assessor de comunicação do TRE-DF, o Tribunal Regional Eleitoral do Distrito Federal, Guilherme Alves, detalha em que situações é possível fazer o pedido.
3: O voto em trânsito é um tipo de voto que é destinado para quem sabe que vai estar fora do domicílio eleitoral. Pode ser solicitado por eleitoras e eleitores que estejam com a situação regular no cadastro eleitoral. Quem tiver com título cancelado, quem tiver com título suspenso, não pode utilizar esse serviço. Lembrando que o nosso cadastro da Justiça Eleitoral fechou em 6 de maio. Então, a pessoa que não está regular, ela não conseguirá regularizar isso até o dia da eleição.
2: Segundo Guilherme, a solicitação pode ser feita para qualquer um dos turnos das eleições ou para ambos, inclusive pelo autoatendimento na página tse.jus.br.
3: Esse pedido ele pode ser realizado pelo autoatendimento da Justiça Eleitoral ou também o eleitor pode ir presencialmente em qualquer cartório, central, posto de atendimento eleitoral. Lembrando que para fazer essa solicitação, ele vai ter lá que apresentar um documento oficial de identificação com foto.
2: Um detalhe importante, dependendo da cidade escolhida para o voto em trânsito, é possível que a pessoa não vote para todos os cargos, como explica o assessor.
3: Se ela estiver fora da cidade na qual ela vota, mas dentro do mesmo estado, ela poderá ainda votar para todos os cargos. Mas, se ela estiver em trânsito em outro estado, ela vota somente para presidente da República, porque os demais cargos ali, eles são vinculados à unidade da federação de origem.
2: De acordo com o TSE, a relação dos locais onde haverá voto em trânsito será divulgada nas páginas dos tribunais regionais eleitorais com atualização até o prazo final para solicitação em 20 de agosto. As eleições 2026 acontecem em 4 de outubro, em primeiro turno, e 25 de outubro, onde houver segundo turno. Os eleitores vão escolher o presidente da República, governadores, senadores, deputados federais, estaduais e distritais, no caso do Distrito Federal. Da Rádio Nacional em Brasília, Osama El Gauri.
1: Obrigada, Osama, pelas informações. E agora, falando de esportes, o fim de semana será de muita bola rolando de norte a sul do Brasil. Rodada conta com jogos das séries A e B e do Brasileirão Feminino. E o Bruno Mendes traz a reportagem completa.
4: Fim de semana e muita bola rolando de norte a sul do Brasil. Nesta sexta-feira, Campeonato Brasileiro da Série B, 2 jogos, Operário e São Bernardo, Ceará e Ponte Preta. No sábado, Brasileirão da Série A com 4 partidas, Grêmio, São Paulo, Remo e Atlético Mineiro, Curitiba e Chapecoense e o clássico Botafogo e Fluminense. Pela Série B, 2 jogos, Vila Nova e Sport, Botafogo de Ribeirão Preto e América Mineiro. Pelo Brasileirão Feminino, 2 partidas, Atlético Mineiro e Bahia, Ferroviário e Palmeiras. No domingo, pela Série A, 6 jogos, Cruzeiro e Mirassol, Bahia e Vasco da Gama, Palmeiras e Internacional, Bragantino e Corinthians, Santos e Atlético Paranaense, Flamengo e Vitória. Pela Série B, 4 jogos, Atlético e Criciúma, Náutico e Atlético Goianiense, Novo Horizontino, Juventude, Cuiabá e Fortaleza. Pelo Brasileirão Feminino, a bola rola para Grêmio e Cruzeiro, Juventude Misto, Vitória Internacional, Corinthians e Santos, São Paulo e Bragantino. A Rádio Nacional em Brasília, Bruno Mendes.
1: Obrigada, Bruno, pelas informações aqui no Show da Pontal.
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1: E com a sua participação.
6: Bom dia, minha gata. Como é que você está? Como é que está? Tudo bem, graças a Deus.
1: Eu estou ótima.
6: Mandar alusão para Rosanildo e família da Lagoa de Julho, para João Rocha, partido do Bairro São Francisco, para todos do Bairro São Francisco, minha sogra, minha esposa, Gina, meus filhos, Heloísa, Raquel e Enzo, Jonathan, para Alegria, para todos do Bairro de Caqué, todos do Bairro de Jurandir, que tá ligadinho te ouvindo. A música é para Edinalva do Alto da Colina, Josa, mãe dela, Jair, tecida da pista 3, meu primo Danda. A música você passa de Júlio Nascimento, Edinalva, para nós aí. É, tem uma pessoa aqui do meu lado que quer falar com você, não deixa nem eu falar direito aqui, ó. Eita, vou passar aqui para ele. Ó.
1: Passa aí, fala comigo, bebê.
7: Oi, tia Tatiana.
1: Bom dia.
7: Aqui é o Jonathan.
1: Ah, que legal, Enzo. Jonathan.
7: Todo dia fica aqui em casa te ouvindo.
1: Que lindo.
7: Beijo. Fica com Deus.
1: Amém.
7: Coloca a música de Batati e Batatá.
1: Que lindo.
7: Calma, Matias.
1: Um beijo.
6: Aí, agora você achou. Fica aqui todo empregado no pé do rádio, da caixinha aqui, te ouvindo.
1: Que
6: e pra
1: lindo.
6: Todos os meus vizinhos que estão te ouvindo também. E pra todos que estão ligadinhos na Pontal. Tá na Pontal, tá legal. Passa minha música aí, minha linda. Júlio Nascimento de novo pra nós ouvir aí.
1: Tá bom. Obrigada pela participação, Elivânia. Isso, Jonathan. Beijinho, príncipe. Obrigada, viu? Pelo carinho, meu amor. Eu não vou ter aqui o patati patatá, mas eu vou ter aqui... Pode ser Xuxa? Fala comigo aqui no WhatsApp da Pontal. Pode ser a música da Xuxa? Se puder, vou tocar na sequência também.
8: Oi, Tarciana. Bom dia aí, tudo bem?
1: Tudo bem, bom
8: aqui
1: dia.
8: É Zenai da Lagoa de Joneto. Passou uma música aí pra mim. Bonde do Vaqueiro.
1: Bonde do Vaqueiro.
8: Quero oferecer pra meu pai, pra minha mãe, pra meu esposo, pra minha filha, pra mim mesmo. As minhas cunhadas, meu cunhado, meu sogro, minha sogra. Pra oferecer pra todos que gostam da música. Manda uma música pra mim de Bonde do Vaqueiro. Quero desejar um feliz dia dos pais. Pra meu marido, que é pai, né? Pra meu pai. Pra meu sogro. Pra meu avô. Todos. Feliz dia dos pais. Para eles. Para eles.
1: Ok, muito obrigada pela participação. 10h45.
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1: Quem pediu Léo Magalhães Mil Vidas vai curtir agora a sequência musical que o ouvinte pede e a gente toca.

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1: Meu amor,

0: Tá na Pontal, tá legal. Xuxa aqui no Som da 91. Enzo Jonathan, beijinho pra você, meu bem. Espero que você tenha gostado da música, tá? 11:01, eu volto já. 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
0: Na Pontal 114. Tá na Pontal, tá legal. 11:04, na última hora do nosso programa, hoje sabadão, 8 de agosto do ano 2026, e o Show da Pontal trazendo também mais informações. Ó, no bloco anterior, trouxemos aí as informações do futebol, do esporte, no Brasileirão. E agora trazendo informações da Copa do Brasil, né? Os times que jogarão as quartas de final da Copa do Brasil, que já estão definidos. Vamos conferir a reportagem completa com Bruno Mendes.
7: Nesta semana, conhecemos os times classificados para as quartas de final da Copa do Brasil. O Vasco da Gama deixou o Fluminense para trás, vencendo por 3-1, e está na próxima fase da competição. O Internacional venceu o primeiro jogo do Corinthians 2-0, perdeu o segundo por 2-1. No agregado, carimbou o passaporte para a próxima fase. Mirassol e Grêmio empataram em 1-1 na primeira partida, mas jogando em Porto Alegre, o Grêmio venceu o Mirassol e também passou de etapa. O Atlético Paranaense venceu em Curitiba o Vitória por 2-0, mas na capital baiana, o Vitória goleou por 4-0 e está classificado. O Atlético Mineiro empatou com o Juventude em 0-0 em casa, mas jogando na Serra Gaúcha, venceu o Juventude por 1-0. Outro que se classificou fora de casa foi o Santos, que conseguiu uma vitória no Mangueirão e venceu o Remo em Belém do Pará por 1-0. O Cruzeiro empatou com a Chapecoense, primeiro jogo fora de casa, 0-0. No Mineirão, garantiu classificação, vencendo por 2-0. O Palmeiras praticamente se garantiu no primeiro jogo, que venceu o Fortaleza por 3-0. Perdeu a segunda partida por 3-2, mas no agregado conseguiu a classificação. O sorteio das quartas de final da Copa do Brasil acontecerá na próxima terça-feira, na sede da CBF, no Rio de Janeiro, a partir das 11 da manhã. Para a Rádio Agência Nacional, Bruno Mendes.
0: Valeu, Bruno. Obrigada pelas informações. E aqui trazendo mais notícias, minha gente, falando agora de saúde. Colesterol alto atinge 4 em cada brasileiros. Exame é fundamental. João Barbosa traz a reportagem.
8: Quando foi a última vez que você conferiu os níveis de colesterol no sangue? Neste Dia Nacional de Combate ao Colesterol, o alerta é direcionado a uma condição que atinge 4 em cada 10 brasileiros e, na maioria das vezes, não apresenta sintomas. O colesterol alto pode aumentar o risco de doenças cardiovasculares, principal causa de morte no país, segundo o Ministério da Saúde. Além de compor estruturas celulares de órgãos do corpo, o colesterol é um tipo de lipídio importante para a produção de hormônios e de ácidos biliares, presentes na digestão de gorduras. No entanto, a alta quantidade da substância no sangue pode provocar a obstrução de veias e artérias. A condição geralmente não apresenta sintomas e pode estar associada tanto a fatores genéticos quanto a maus hábitos de vida, como o sedentarismo, alimentação desbalanceada e sono inadequado, entre outros. O cardiologista Wagner Ferreira explica que existem dois tipos de colesterol, popularmente conhecidos como bom e ruim.
9: LDL, que é o colesterol chamado ruim, é uma lipoproteína que transporta o colesterol para todos os nossos tecidos. Quando ele está elevado, ele favorece, ele predispõe o acúmulo de gordura nas artérias, que é a formação da placa de aterosclerose, que é a principal causa de infarto e AVC. Já o HDL, que é a lipoproteína de alta densidade, o famoso colesterol bom, ele faz o papel contrário, ele ajuda a remover o excesso de colesterol da nossa circulação.
8: A única forma de conferir os níveis de colesterol é por meio de um exame de sangue, que também permite identificar outros marcadores de problemas cardiovasculares associados ao colesterol, como a apolipoproteína B.
9: Ela vai representar a quantidade total de partículas de colesterol que estão circulando no nosso organismo. E quanto maior essa apolipoproteína B, maior será a quantidade de partículas que podem penetrar nas nossas artérias, no endotélio, na camada mais interna dos nossos vasos e formar as placas. E isso pode acontecer mesmo quando o nosso LDL ele possa estar dentro da normalidade.
8: Segundo o médico, esse marcador oferece maior precisão para avaliar o risco de problemas cardiovasculares do que a simples contagem do LDL. Além da ApoB, a medição da lipoproteína A também ajuda a identificar possíveis doenças.
9: Ela é um envolvimento, uma relação muito forte com a questão genética. Ela sofre pouca influência da alimentação ou da atividade física e ela está muito associada ao maior risco de infarto e AVC e obstruções da nossa válvula aórtica. E atualmente, as diretrizes recomendam que essa lipoproteína A ela seja medida pelo menos uma vez na vida, nos adultos, principalmente naqueles que têm um histórico familiar de alguém que teve um infarto precoce.
8: Em casos de níveis elevados da lipoproteína A, os cuidados devem ser redobrados, já que não existe tratamento específico para essa condição. Pessoas idosas com sobrepeso, obesidade, diabetes ou que fumam estão entre os grupos de risco. A recomendação é buscar avaliação médica e acompanhar periodicamente os níveis de colesterol no sangue, principalmente em casos de histórico familiar de doenças cardiovasculares precoces. Sob supervisão de Daniel Ito, da Rádio Nacional do Rio de Janeiro, João Barbosa.
0: Obrigada, João, pelas informações. Agora, 11 horas 10 minutos, o nosso Show da Pontal segue por aqui, destacando mais participações.
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0: Muito bem, no nosso WhatsApp, as participações aqui, mais um áudio, vamos conferir áudio, isso? Então solta o áudio aí.
11: Bom dia, Tassiana, aqui é Edinalva do Alto Colina. Quero
0: bom
11: mandar
0: dia,
11: um alô
0: pra minha mãe,
11: Jovem do Alto Colina, cheirosão na Avenida Santo Antônio. Meu pai José lá no Tom Menudos, hoje é o dia dos pais, né? Que Deus
0: amanhã,
11: proteja ele.
0: Amanhã, dia dos pais.
11: Essa pessoa trabalhador e guerreiro e lutador que ele é. Eu amo muito ele também, para o meu padrasto também, né? Uma pessoa muito maravilhosa, o nome dele é Nelson também. E seja essa pessoa bacana, legal, inteligente que ele é. E também pro meu pai José, lá no Tom Menudos. Amo muito ele, que essa data se repita por muitos e muitos anos de vida. E também pro meu padrasto Nelson, pelos dias dos pais, né? Que ele está no lugar de ser meu pai também, né? É, tá na Ponta Alta, legal pra mim, mas chama o Zanato Colina. Se toca pra mim uma música com Rick Rene, Filha. Tá na Ponta Alta.
0: Bacana, beijão, Edinalva.
12: Juliana, bom dia, você tá falando aí de Lene do Julião, queria oferecer uma música para Simone Carinhã, Roberto, Manuela, para Tainá e Amargosa, para Iguinho Mocambo, Marisa, para Elma, Deia e para minhas famílias Aldinho, Zeilma, Eduarda, Marisa. Marisa e para Monique e principalmente para minhas amigas em Alagoa do Arroz, Adriana e Fátima e Lia e para todos que gostaram da música.
0: Ok, bom dia, me chamo Jaqueline, estou ligada na Pontal FM Online. Abraços aí a todos os meus amigos do Julião, Malhada e região. Falo de Diadema, São Paulo. Ô, Jaqueline, obrigada pela sua participação aqui. Tá aí conectada na Pontal FM, tá online. Que bacana ter você aqui, viu? Abraço pra Heroína Fernandes, também tá ligada com a gente. Wesley, mandando um alô pro seu pai João Belém, na Ilha da Engazeira. Pra Quinim, Adriano, seu Lio, Pordino e família. E também pra Felipe. Ok, obrigada por participar com a gente, Wesley. Ele pede música, tá escrito com Xande de Pilares. Tassiana, tudo bem? Toca Gustavo Lima para minha mãe, meu pai e os meus tios e também a minha tia. Quem mandou aqui essa mensagem e não digitou o nomezinho? Vou abrir aqui a foto. Marli, pronto, bom dia, Marli. Obrigada pela participação.
13: Bom dia, minha princesa, tudo bem?
0: Tudo
13: como é que
0: ótimo,
13: você tá?
0: Meu amor.
13: Aqui quem fala é Vera de Pouso Alto. Tá, se roda pra mim, tá? Essa música de Barões das Pisadinhas, que é meu preferido. Eu ofereço pra vocês da rádio a minha filhinha Daiane, que tá lá em Goiânia, de ouvindo também no aplicativo. Meu esposo Eduardo, que tá lá em Goiânia, de ouvindo também no aplicativo. Minha mãe Francilina, meu pai Geraldo, minha irmã Floraci, minha cunhada Zândia, meu irmão Cidel, sem número de subir Kaique Henrique. Para com o Mário Luz, com o Padre Antônio Marcos. Para todos os ouvintes aqui de Pouso Alto, os ouvintes lá em Macambira. Para minha amiga Giovânia, Jus Brasil, lá em Descoberto, família. Para a Vânia, com o esposo dela, família. Para Didi Calu, com o esposo dela, família. Eu ofereço para todos os ouvintes que estiver ouvindo. Um bom dia, está na Pontal, está legal.
0: Maravilha, valeu por participar com a gente. A Raimunda de Barrinha está mandando um abraço para todos da Pingueira. Desejando aí um final de semana para todos nós. Valeu, Raimunda. Um abraço. Agora 11h14.
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0: Tá no Pontal, tá legal. Aqui na nossa manhã, curtimos Barões da Pisadinha. E também o Grupo Revelação tá escrito. Mastruz com Leite também. Na sequência musical do nosso ouvinte que pede a música e a gente, claro, atende o seu pedido.
1: Bom dia, Tassi. Bom dia, todo dia. Tassi, eu quero ouvir uma música qualquer uma com Júlio Nascimento. Qualquer uma. Principalmente meu filho Joel lá em Bom Jesus da Lapa, minha amiga Nicene Carenana. Minha filha Joelma está na cavalgada na Feira Santa Luzia. Meu esposo Aldemiro, meus filhotes, Noel, Joel e Joelma. E meus netinhos, 6 netinhos, Leonardo, Larissa, Lorenzo, Naísa Manuela, Nayane Vitória e José Aparecido, meus netinhos. Otas, coloca no sorteio aí. Recarga do Nova Mistura. Tá sim. Você não me falou nadinha, né? Deixa nós pegou, se não acertou o dia que foi, eu te dou. Eu vou lavar na raia. Tá assim. Minha amiga Dora ali também. E Lourdinha, Ana Gata, Martiliano, minha amiga Rosa Lula, no Ramai, minha sobrinha, minha cunhada, todos meus familiares. Se for falar, interrompa o tempo. Tá,
0: valeu.
1: Total, tá legal.
0: Ê, Valdivina, mulher, acabei esquecendo de responder você aqui, ó. Deixa eu ver aqui, ó. Vou abrir a sua mensagem aqui no meu zap aqui pra responder você já, viu, meu amor? Um beijo, obrigada pelo carinho. Um ótimo fim de semana pra vocês aí na Fazenda Lagoa do Norte.
2: Bom dia, Daciana.
0: Bom dia.
2: Hoje eu queria mandar um alô pra todos meus amigos de novo, como sempre, né? Pra todos esses que são meus amigos, pra Lourdinha, pro esposo dela, aí na Boca da Lapa, na Pedra Furada, pra Dona Vandinha, pra Sua Edilon, pra seu Zé, pra Eduardo, pra Carlos, pra sua mãe no Tingui, pra Nini, pra todos aí do Tingui, pra todos do Govi, pra Silvia, pra Maria, pra todos do Govi. Para todos aqui da Varginha, para todos meus amigos e para vocês aí da rádio, tá na Pontal, tá legal.
0: Um abraço, obrigada pela participação, tá, meu bem? É a Corrinha, né? Ô, Corrinha, bom dia para você, meu amor. Vou te responder aqui, responder a sua mensagem de texto aqui, viu? Que você mandou aqui para mim, tá? Mais um áudio.
3: Luciana Lopes, bom dia.
0: Bom dia.
3: Aí, como você tá? Tudo bem?

0: Pois é, um feliz, feliz dia dos pais hoje para todos, né? Que Deus no controle de tudo. Que hoje é só os filhos, né? Mas a gente como mãe também. A gente também é mãe. E se torna mãe e pai também, né? Quase. Pois é, Tasso, me manda aí, princesa, ao te ver pela primeira vez. Ou princesa ou ex-amor. Qualquer uma dessa aí, viu? Ofereci toda a minha família e vocês da rádio. Tá na pontal, tá legal. Não? Que Deus abençoe nós tudo, né? Que dá força e dá pensamento bom. Porque de hoje para amanhã tem muitos pais que não comemoram, não. Só bagunça, né? E que Deus abençoe eles que...
1: Verdade, verdade. Um abraço. Dominga de Alagoinha, um bom dia para você e para todo mundo aí de Alagoinhas, tá? 11h29, tem Júlio Nascimento, menino de rua.

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1: Na Pontal 1134. Nota de falecimento. É com muita tristeza que o nosso amigo Joaquim de Canabrava e familiares comunicam o falecimento de Maria do Carmo Batista Ferreira, dona do Carmo, ocorrido na tarde desta sexta-feira na comunidade de Canabrava. O velório acontece na sua residência, na comunidade de Canabrava, zona rural de Carinhanha. O sepultamento está previsto para as 16h, no cemitério da comunidade. A família agradece a todos pelas mensagens de solidariedade. É com muita tristeza que comunicamos o falecimento de Maria do Carmo Batista Ferreira, dona do Carmo.
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1: 11h36. Aqui o nosso show da Pontal, trazendo as participações dos nossos ouvintes no WhatsApp. Você, claro, vai mandando para cá a sua mensagem de áudio, mensagem de texto. Fico muito contente em falar com você nessa manhã.
2: Oi, bom dia, Tarsi. Meu nome é Laysa, falo do bairro São Francisco.
1: Oi, Laysa.
2: Eu pedir uma música com o Silvarla. Eu falei para minha mãe Crisone, meu irmão João Lucas, meu irmão Davi, minha tia Tuca, minha tia Alain, meu pai Carlinhos, para Chiquinho, para Gui, para quem está ouvindo na rádio. Tá na foto, tá legal.
1: Muito bom, obrigada, Laysa, pela participação. Oi, toca música com Matheus e Cauã, para o meu pai Matheus. Amanhã é dia dos pais e quero pedir a Deus que proteja ele amanhã e todos os dias. É a Valdirene da Fazenda Boqueirão. O Bom Dia Pontal também recebe aqui a participação em áudio. Vamos ouvir? Solta o áudio aí.
3: Boa tarde, bom dia, Nene. Aqui é a Neta, viu?
1: Oi, Neta.
3: É a Dona Vieira.
1: Diga, minha amiga.
3: Tá, quero ouvir a música de Guilherme Silva, qualquer um aí. Eu ofereço para a turma do Golo, viu? Do BNH. Dona Laura, a Belita, Wanda. A cabeceira que aí é o Netaço. Oh, meu Deus. Darlinha, Marinalva, Ninha.
1: Mais alguém?
3: Cristina.
1: Hã?
3: Quer dar tudo também?
4: É só, Tassa.
1: Pronto.
4: Tá legal.
1: Valeu.
4: Tô te ouvindo, amada.
1: Tchau, coração. Bom dia. Aqui quem fala é o José Armando, diretamente de Brasília. Bem-vindo, José Armando. E quero mandar um alô para todo o pessoal do Olho d'Água. E quero dizer que tô morrendo de saudades. Tá aí o alôzão, cheio de muita saudade, do José Armando, diretamente de Brasília, para todos aí de Olho d'Água. Quem mais aqui ouvindo o nosso Bom Dia Pontal? Tassi, sou Orlando. Orlando de Ladeira. É isso? Da Ladeira, município de Feira da Mata. Eu quero ouvir música, oferecendo para todos que gostarem da música e para você também. Quando eu for em Carinhanha, vou na rádio te conhecer pessoalmente. Pode vir, viu, Orlando? Eu adoro, eu amo quando vocês vêm aqui na rádio, né, e dá aquele abraço, a gente tira foto, bate um papo. Eu amo conhecer vocês, viu, meus amores? Quando se puderem, vocês podem vir, tá? Aqui na rádio, conhecer a equipe da Pontal, enfim. Fique à vontade, viu? É sempre uma alegria para nós conhecer o nosso ouvinte pessoalmente. 11h39, bom, o show da Pontal destaca aí o Silvarla, vai ter Guilherme Silva e muito mais na sequência.

0: tá na Pontal, tá legal. Você pediu aí, Matheus e Cauã. Já curtimos, portanto, Ser Humano ou Anjo. O show da Pontal destacando informação também. Aqui, trazendo notícia com a repórter Sayonara Moreno sobre a plataforma Discord, que deve apresentar medidas para proteger crianças e adolescentes. Ouça a reportagem completa.
1: A plataforma de conversas online Discord vai apresentar à Advocacia Geral da União uma proposta de medidas para corrigir falhas na verificação de idade dos usuários e para a proteção de crianças e adolescentes. E isso é o que ficou acordado em reunião entre representantes do Discord e integrantes da Procuradoria-Geral da União na sede da AGU, em Brasília. Durante o encontro foram mencionadas falhas identificadas pela Secretaria Nacional de Direitos Digitais do Ministério da Justiça. Os resultados colocaram em questionamento se as medidas adotadas pelo Discord para prevenir o acesso e a exposição de crianças e adolescentes a situações de risco no ambiente digital são de fato eficazes. De acordo com a AGU, os representantes da plataforma foram cobrados por providências concretas que cumpram efetivamente o que prevê a legislação brasileira em relação à verificação etária, prevenção de riscos, identificação de situações de vulnerabilidade e proteção de usuários menores de idade. Com o compromisso da empresa de apresentar medidas dentro de um prazo a ser combinado, caberá à AGU analisar o documento para a elaboração de um TAC, Termo de Ajustamento de Conduta, no qual o Discord deve assumir compromissos, obrigações e prazos destinados à adequação da plataforma às exigências da legislação brasileira. Mesmo com o TAC e a busca por consenso sobre o problema, a AGU não descarta a possibilidade de adoção das medidas judiciais cabíveis. E se a plataforma não adotar providências consideradas suficientes, a AGU pode optar, inclusive, pelo ajuizamento de uma ação pública contra o Discord. A plataforma é alvo de investigações policiais por ser utilizada para a prática de crimes graves, como estupro virtual, indução ao suicídio, automutilação ao vivo, maus tratos a animais, compartilhamento de pornografia infantil e violência psicológica. Na última terça-feira, um adulto foi preso e 5 adolescentes apreendidos na operação que investiga a morte de uma menina de 13 anos no Mato Grosso do Sul. O grupo seria o responsável por fazer uma transmissão ao vivo no Discord, induzindo a menina a tirar a própria vida, enquanto outras pessoas assistiam. Em nota enviada à nossa reportagem, o Discord disse ter equipes altamente especializadas que trabalham continuamente para combater indivíduos e grupos envolvidos em atividades violentas e que, quando apropriado, encaminha informações relevantes às autoridades policiais e a organizações de segurança online. Além disso, a plataforma informou que extremistas violentos foram detidos porque o Discord fez denúncias proativas e ofereceu respostas aos pedidos das autoridades policiais. Da Rádio Nacional em Brasília, Sayonara Moreno.
0: Obrigada pelas informações, Sayonara. 11h53 na Pontal. Aqui tá na Pontal, tá legal. Vamos ouvir mais um áudio. Opa!
2: Quem fala é o Bademar Rocha, meu apartamento de Paramanta, a última aí, vocês vão mais dar tempo de você me atender. Mas todos os ouvintes aí da Pontal.
0: Um abraço, é o Obdemar Rocha, não é isso? Nos ouvindo lá no Pará, através do aplicativo da Pontal. E atenção, Marcos Augusto. Marcos Augusto Pereira dos Santos. O seu cartão do Banco do Brasil foi encontrado e entregue aqui na Rádio Pontal FM, tá? Portanto, o cartão do Marcos Augusto Pereira dos Santos. 11h53, o nosso show da Pontal está chegando ao finalzinho. Daqui a pouco tem a sessão da Câmara, a Rádio Pontal transmitindo o que rolou na sessão da Câmara de Malhada, ok? Vamos trazer a nossa mensagem final aqui do nosso bom dia, do nosso show da Pontal, a nossa mensagem de otimismo. Meus amores, eu quero dizer o seguinte para vocês hoje. Que Deus, ele permanece em todos os seus dias. Nem todo dia você vai acordar com a mesma coragem. E tudo bem. A vida tem estações e nenhuma delas surpreende a Deus. Alguns dias nos sentimos fortes como Caleb, prontos para a batalha. Em outros, preferimos nos esconder na caverna, como Elias. Há dias em que nos sentimos como Davi, preparados para enfrentar o gigante. E há dias em que nos sentimos como Jeremias, lamentando por estarmos sem esperança. Ei, seja qual for o seu dia hoje, lembre-se de que Deus está ao seu lado, tá bom? E assim, encerrando o programa de hoje, um abraço muito especial a você que ficou até esse momento. Bom finalzão de semana, aproveitem bastante. Na segunda, a gente volta a se falar aqui pela 91.5 no Bom Dia Pontal. Tá na Pontal, tá legal. Tchau, amores. Paula Fernandes, Amar de Novo, a versão da música da Adele. E logo após vai ter a sessão da Câmara de Malha.

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1: Concedo a palavra ao vereador Elton Lima para proferir a mensagem bíblica. Vereadora Marina.
2: Bom dia a todos. Iniciamos os nossos trabalhos neste segundo período desta Casa Legislativa, nesse ano de 2026, pedindo a invocação do Divino Espírito Santo para que ele venha nos dar sabedoria, temor a Deus, ciência, para que ele venha derramar sobre nós os seus dons, os seus frutos, os seus carismas, para que assim possamos executar um trabalho com eficácia, um trabalho realmente que venha melhorar a qualidade de vida de toda a população malhadense, da nossa sociedade sofrida. É o que eu venho pedir a Deus neste momento. Ouvinde, Espírito Santo, enchei os corações de vossos fiéis, acendei neles o fogo do vosso amor, enviai o vosso Espírito, e tudo será criado, e renovareis a face da terra. Oremos, ó Deus, que instruíste os corações de vossos fiéis, com a luz do Espírito Santo, fazei que apreciemos retamente todas as coisas, segundo o mesmo Espírito, e gozemos sempre da nossa consolação por Cristo nosso Senhor. Amém. Venho interceder aqui também neste momento e pedir a Deus pela união, pela paz, de forma que cada um membro que compõe essa casa, essa Câmara de Vereadores, venha buscar o bom senso, venha buscar a humildade, venha buscar a sinceridade. Vamos deixar de lado as desavenças, vamos deixar de lado a competitividade, vamos deixar de lado as picuinhas, porque nós temos aqui um objetivo só: lutar pela população do nosso município. Cada um recebeu seus votos de confiança, porque a população acreditou que nós poderíamos fazer o melhor por eles. E eu espero que neste biênio, neste semestre que nós estamos, as coisas comecem a se encaixar. E que cada um vamos deixar a particularidade e buscar o coletivo. No Salmo 58, protegei-me, ó meu Deus, contra o inimigo da minha alma. Libertai-me do inimigo, ó meu Deus, e protegei-me contra todos os meus perseguidores. Libertai-me dos obreiros da maldade. Defendei-me desses homens sanguinários. Eis que fica espreitando a minha vida, poderosos armas tramam contra mim. Mas eu, Senhor, não cometi pecado ou crime. Eles invertem contra mim sem eu ter culpa. Despertai e vinde logo ao meu encontro. Minha força é a vós que dirijo, porque sois o meu refúgio, a minha proteção. Meu Deus clemente e compassivo, meu amor. Deus virá com o seu amor ao meu encontro, e hei de ver meus inimigos humilhados. Eu, então, hei de cantar vossos poder, e de manhã celebrarei a vossa bondade, porque foste para mim o meu abrigo, o meu refúgio no dia da aflição. A minha força eu cantarei aos vossos louvores, porque sois o meu refúgio, a minha proteção. Deus clemente e compassivo, meu amor. Glória ao Pai, ao Filho, ao Espírito Santo, como era do princípio, agora e sempre. Amém. Oração ao meu príncipe guerreiro, Arcanjo São Miguel. Príncipe guardião e guerreiro, defendei-me e protegei-me com a vossa espada. Não permitais que nenhum mal me atinja. Protegei-me contra assalto e roubo, acidente contra qualquer atos de violência. Livrai-me de pessoas negativas e espalhai vosso manto e vosso escudo de proteção em meu lar. Meus filhos, familiares, meu trabalho, guardai meus negócios e meus bens. Trazei a paz a harmonia. São Miguel Arcanjo, defendei-nos no combate. Seja o nosso refúgio contra as maldades e as ciladas do demônio. Ordeno-lhe, Deus, instantemente o pedimos a vós, príncipe da milícia celeste, pela virtude divina, precipitai ao inferno a Satanás e a todas as pessoas humildes. Precipitai todos os espíritos malignos que andam pelo mundo para perderem as almas. Obrigada, presidente.
1: Obrigado, vereadora. Concedo a palavra aos excelentíssimos vereadores. Com a palavra, o vereador Johnny Ramos.
3: Bom dia a todos. É com grande alegria que iniciamos mais um semestre. Com muita alegria, coração cheio de alegria e esperança, iniciamos mais um semestre de trabalho. E quero iniciar essa nova fase com uma mensagem bíblica. Quero ler para vocês o livro de Mateus, capítulo 7, o versículo do 15 ao 23. Tenham cuidado com os falsos profetas. Eles se aproximam com a aparência de ovelha, mas por dentro são lobos devoradores. Vocês os reconhecerão pelos seus frutos que produzem. Por acaso, se colhem uvas de espinheiros ou figos de plantas cheias de espinhos, toda árvore boa produz bons frutos, enquanto a árvore ruim produz frutos ruins. Uma árvore boa não produz frutos ruins, nem uma árvore ruim produz bons frutos. A árvore que não produz bons frutos é cortada e lançada ao fogo. Portanto, vocês reconhecerão essas pessoas pelos seus frutos. Nem todo aquele que diz, Senhor, Senhor, entrará no reino dos céus, mas aquele que faz a vontade do Pai. Muitos dirão, naquele dia que profetizaram, expulsaram demônios e realizaram milagres em nome de Jesus. Porém, ele dirá que nunca os conheceu, porque praticavam o mal. Essa passagem, pessoal, para vocês que nos escutam, ela nos ensina que nem tudo é aquilo que aparenta ser. Jesus, ele nos alerta sobre pessoas que se apresentam como ovelhas, demonstrando humildade, bondade e boas intenções, mas que, por dentro, agem como lobos. Elas podem falar bonito, fazer promessas, demonstrar preocupação com o povo e até usar o nome de Deus, mas são as atitudes que revelam quem realmente são. E essa palavra também serve como reflexão para a nossa vida pública e para esta Câmara. O povo precisa estar atento, porque nem todo aquele que diz defender a população realmente trabalha por ela. Nem todo aquele que diz discursos bonitos age da mesma maneira quando as portas se fecham. Existe quem fala em união, mas trabalha para dividir. Existe quem fale em justiça, mas pratica a perseguição. Existem quem prega a transparência, mas esconde os seus verdadeiros interesses. E quem se apresente como o amigo do povo, mas coloca os seus interesses pessoais e políticos acima das necessidades da população. Jesus não nos ensinou a reconhecer as pessoas pela aparência, pelo cargo, pelo título, pelo discurso ou pelas quantidades de vezes que pronunciaram o nome de Deus. Ele disse, pelos seus frutos os conhecereis. E quais são os frutos de quem ocupa um cargo público? São suas decisões, seus votos, sua forma de tratar as pessoas, o respeito, as leis, o cumprimento da palavra, a responsabilidade com o dinheiro público e, principalmente, aquilo que faz quando acredita que ninguém está olhando. Por isso, o povo não deve acompanhar apenas o que é dito nesta tribuna. Deve observar o que cada representante faz na prática. Quem trabalha? Quem fiscaliza? Quem apresenta soluções? Quem cumpre aquilo que promete? Quem defende o povo em público e também nos bastidores? E quem utiliza o cargo apenas para beneficiar os seus e dificultar o trabalho dos outros? Ou defender apenas os seus interesses particulares? Essa reflexão não é para apontarmos precipitadamente para uma pessoa específica, mas para examinarmos os frutos de todos nós, inclusive os meus. Quem exerce uma função pública precisa aceitar ser observado, questionado e cobrado, porque o cargo pertence ao povo. A política não pode ser um teatro no qual alguém veste uma aparência diante das câmeras e mostra outra face longe dos olhos da população. Portanto, povo de Malhada, abra os seus olhos, não se deixe enganar somente por palavras bonitas, aparências, abraços ou discursos religiosos. Observe os frutos, acompanhe as atitudes e compare com o que foi prometido, com aquilo que realmente foi feito. Porque as palavras podem até esconder as intenções durante algum tempo, mas os frutos sempre revelam a verdade. E como ensinou Jesus, é pelos frutos que conhecemos cada um. Baseado nessas palavras, esse novo semestre é um semestre de mudanças. Eu, vereador Johnny Ramos, com Malhada, quero aproveitar a oportunidade e pedir para que essa casa legislativa, nesse novo semestre, seja uma casa mais cooperativa. Inclusive, quero aproveitar para entregar em mãos um ofício de número 02 para o presidente desta casa, no qual eu solicito de maneira formal, todas as respostas que eu solicito aqui em relação aos nossos assessores. No semestre passado, eu encerrei o semestre falando que eu estava engasgado, atolado de tanto serviço, precisando de assessores. Aprovamos duas leis nessa casa. As leis já estão em vigor, mas e na prática, cadê? Então, trouxe aqui um ofício para oficializar e formalizar e solicito as minhas respostas.
1: Tá concluído.
3: Muito obrigado.
1: Vou deixar para responder o vereador na tribuna. Concedo a palavra ao vereador Léo da Serra.
4: Bom dia a todos. Quero aqui nesse momento agradecer a Deus por essa oportunidade que nos deu mais uma vez. Cumprimentar os colegas, cumprimentar a Lula, o presidente dessa casa, cumprimentando Lula, cumprimento a todos os vereadores e no momento desejar a boa-vinda a todos os vereadores. Cumprimento também o Cauã, João Miguel, quero cumprimentar aqui Dona Dinelza, que sempre está aqui acompanhando os nossos trabalhos. Quero também estar cumprimentando todos os funcionários dessa casa, que nos ajuda bastante, né? Tendo muito carinho e atenção por nós. Cumprimento todos os que nos acompanham pelos meios de comunicação. Quero aqui estar cumprimentando todos os pessoal da minha comunidade, de Malhada em geral. Causa aí, voltando do recesso, e quero agradecer a Deus por esse período, né? A gente ficou de recesso da Câmara, mas não deixamos de estar aí caminhando com o nosso povo. Talvez nós não conseguimos atender todas as demandas, mas eu tive presente em várias comunidades e vendo cada um as necessidades do povo. Embora era para ter saído mais, né? Mas não tive condições devido aos problemas de saúde. Mas está tudo bem, só agradecer a Deus que continuo firme andando. Quero aqui estar falando aqui sobre as demandas principais que a gente viu aí durante o período aí de que a gente estava afastado, que sempre é o mesmo, né? As estradas. E a gente sabe que sem estrada nós não chegaremos em lugar nenhum. Mas estou vendo também que a equipe está fazendo o possível para estar atendendo o nosso povo. Então, vamos estar aí trabalhando junto com o prefeito para que as coisas aconteçam, né, da melhor forma. O pessoal também da minha comunidade está com o ônibus quebrado, está com os 3 dias, mas já levei também as demandas ao prefeito e o secretário. Estão chamando providência, eles me garantiram que ia pegar esse ônibus hoje. Então, logo vamos ter a solução para os problemas. E a gente vê, né, que é um pouco complicado, que os nossos alunos estão perdendo, que é o mesmo ônibus. E peço eles que, quando quebrar, tomem providência, porque os nossos alunos estão perdendo tempo. Às vezes, fica muitos dias sem vir nas aulas. Então, hoje, só quero mesmo estar agradecendo a Deus e desejar a boas-vindas a todos os colegas. Que Deus abençoe a todos nós e que, no segundo semestre, Deus abre os caminhos e nos ajuda a ajudar o nosso povo. Obrigado a todos e todos tenham um bom fim de semana.
1: Obrigado, vereador. Concedo a palavra ao vereador Cido de Filinto.
5: Bom dia a todos. Inicialmente, agradecer a Deus por nos conceder mais essa oportunidade de mais uma vez estar iniciando mais um semestre de trabalhos dentro dessa casa legislativa, procurando aqui, como sempre fazemos, procurando representar a população do município de Malhada e das nossas comunidades da melhor forma possível. Pedir a Deus que Ele possa conduzir os nossos trabalhos durante mais este semestre aqui dentro dessa casa legislativa, que os vereadores dessa casa possam ter a sabedoria e o bom senso para que nós possamos colocar o povo do nosso município à frente de todas as decisões que nós tivermos que tomarmos dentro dessa casa. Aproveitar esse momento para mais uma vez agradecer a população de Malhada, as pessoas que me conduziram mais uma vez para poder estar mais uma vez durante mais um mandato dentro dessa casa. Eu que já fui agraciado pelo povo do município de Malhada, em especial ali ao meu povo de Canabrava e região ali, que já me conduziu a essa casa legislativa pelo terceiro mandato. Presidente, colegas vereadores, eu espero que a parceria que é tanto falada pela gestão municipal, que o poder legislativo do município de Malhada, ele tem que ter uma parceria com o poder executivo para que as coisas possam acontecer dentro do município de Malhada. E eu espero que essa parceria, colegas vereadores, ela aconteça não só por parte dos vereadores dessa casa legislativa, mas que também ela possa ser retribuída pelo poder executivo do município de Malhada, para que, quando nós vereadores trazemos as reivindicações da população do município de Malhada, que a gestão municipal ela possa ter o compromisso e o bom senso de estar atendendo essas nossas reivindicações estas que trazemos aqui, que é do povo do município de Malhada. Eu espero que a gestão municipal ela possa abreviar as coisas dentro do município de Malhada, para que nós possamos estar melhorando o atendimento na saúde, porque nós vereadores sabemos o quanto a gente ainda precisa melhorar nessa área tão importante para a população do município de Malhada. Na infraestrutura, eu espero que a gestão municipal ela possa acelerar os trabalhos, colegas vereadores, porque nós sabemos que o período das chuvas ele já se inicia logo em breve, e nós sabemos que nós temos várias comunidades que, quando se iniciar o período das chuvas, vai ficar de uma forma intransitável as estradas de algumas comunidades do nosso município. Posso citar aqui algumas comunidades que, por várias vezes, já cobrei durante as sessões dessa casa legislativa, como ali a Barra do Rio Verde, as Boiadas, temos ali também a comunidade de Rio Verde de Franciscano, Serra de Justino e várias outras comunidades do município de Malhada que precisam ser melhoradas as estradas para que nós possamos dar, sim, uma melhor condição à população do nosso município. No mais, senhor presidente, colegas vereadores, hoje não vou me alongar, porque sei que hoje é uma sessão solene, mas termino aqui deixando o compromisso, mais uma vez, com a população do município de Malhada, que pode esperar que esse vereador vai estar aqui dentro dessa casa procurando fazer sempre o melhor para o povo do nosso município. E durante o dia a dia, presidente, a população do município de Malhada, em especial ali de Canabrava e região, sabe que pode contar com esse vereador em todas as ocasiões que estiver ao meu alcance e eu puder resolver. No mais, eu agradeço pela oportunidade e que Deus nos dê um bom dia.
1: Obrigado, vereador. Concedo a palavra, vereador Tony de Fecundo.
6: Bom dia a todos. Em primeiro lugar, eu quero agradecer a Deus por ter nos dado mais essa oportunidade. Quero aqui cumprimentar o presidente dessa casa, Lúlio Geraldo Pedro, cumprimentar os colegas vereador, cumprimentar a colega Marina, Cauã, João Miguel e todos os funcionários desta casa. Senhor presidente, é com muita alegria que nós nos retorna a essa casa, né? Sabendo nós dos nossos compromissos, dos nossos deveres e obrigações. Temos que lutar pelo nosso município e cuidar do nosso povo. Eu vou ser bem breve, mas eu quero deixar aqui uma mensagem a todos os colegas e ao nosso presidente da casa. Senhor presidente, quando nós entramos na política, devemos nos preparar, porque sabemos que as cobranças ela vai vir. E assim como eu procurei me preparar, eu peço aos colegas, se preparem, porque as cobranças vêm. Eu quero dizer, senhor presidente, às vezes eu cobrei o assessor, porque foi uma promessa que o presidente falou que no retorno ia liberar os assessores para nós, né? Espero que o senhor presidente tenha equilíbrio, nos dê resposta, né? Se pode ou se não pode, né? Porque nós sabemos que o presidente é que possa contratar ou não, né? Mas espero que a gente entre num acordo, né? Que a gente converse e que tenha união, não tenha discorda tão assim exaustiva um com o outro, né? E que nós possamos fazer um bom trabalho, porque quem ganha com isso é o povo, né? Então eu peço paciência, né? Nós temos que ter preparo para receber as cobranças, né? Que a gente receba as cobranças do povo, e nós temos que ter preparo para atender o povo. E assim é igual o presidente a gente sabe, as cobranças só vão em cima dele, né? Então eu peço, presidente, as cobranças chegam até você,

A todos. Bom dia a todos. Cumprimento a todos que estão ao alcance da minha voz nesse dia de hoje aqui no plenário, Oswaldo Chapéu. Cumprimento o excelentíssimo senhor vereador, presidente da casa, Lula Geraldo Pedro, os demais colegas vereadores, com a saudação de um bom dia. Cumprimento também o público presente, a imprensa, toda a casa, todos os funcionários. E a você que estará nos ouvindo na Rádio Pontal FM e também nas redes sociais da Câmara. Senhor presidente, iniciamos mais um período legislativo. Nesse segundo período, quero aqui, senhor presidente, aproveitar essa oportunidade para dizer um provérbio que está na Escritura Bíblica 11, versículo 14: Não havendo sábia direção, o povo cai. Mas na multidão de conselheiros há segurança. Ao iniciarmos esse versículo, nos faz lembrar que governar e legislar exige sabedoria, diálogo, responsabilidade, temor a Deus. Então, nós, como representantes do povo, estamos iniciando mais um período legislativo. Que cada um de nós, vereador, possamos compreender que o mandato não pertence apenas a quem ocupa uma cadeira nesta casa. O mandato é uma responsabilidade diante do povo. Que as nossas decisões aqui sejam tomadas com equilíbrio, com respeito, compromisso com o bem comum. Que as divergências políticas não sejam maiores que o propósito de trabalhar pelo povo, pelo desenvolvimento do município. Possamos pedir a Deus que aquilo que Salomão pediu, um coração sábio e entendido para discernir entre o bem e o mal, e saber conduzir o nosso povo, o povo de Malhada, que é o nosso bem mais precioso. E eu rogo a Deus que nesse período, segundo período legislativo, ele possa nos conceder a nós sabedoria, aos vereadores, ao presidente, a todos que exercem as funções públicas, né? O poder executivo, todos os secretariados, todo o povo que faz com que a cidade, o município, gire e seja transformadas, ações sejam executadas, colocadas em prática, e que o Senhor nos dando saúde, né, e que nós possamos deixar de lado tudo que não traz benefício para o povo e nos concentrar no discernimento para fazer e agir no que é correto para contribuir para o bem da nossa cidade. E que Deus, na sua infinita misericórdia, nos ajude. Senhor presidente, nós sabemos que não é fácil estarmos aqui como um parlamentar, mas nós sabemos também que é prazeroso quando você consegue ajudar as pessoas, ouvir as demandas das pessoas nas suas necessidades. E é por isso que eu aqui reafirmo o meu compromisso de poder estar continuando ouvindo as pessoas, respondendo as mensagens e dizer que nós não consigamos fazer tudo, nós não conseguimos fazer tudo que talvez nos peçam, mas a resposta nós também damos, dizendo às pessoas com simplicidade, com humildade, que nós vamos buscar meios para resolver. E aquilo que nós não resolvemos, que o povo tenha também o entendimento de nos entender que nós não podemos fazer, executar obras, executar muitas coisas. Nós vamos correr atrás, buscar parcerias para poder ajudar o povo. E diante disso, eu sei que o nosso município é um município vasto, extenso, e muitas pessoas clamam por tantas coisas. E nós sabemos que muitas coisas foram atendidas, outras talvez não, outras talvez caíram no esquecimento. Mas nós, como parlamentares, nós devemos sempre estar atuando, cobrando, fiscalizando o poder público, para que a nossa função seja uma função realmente verdadeira, ao qual as pessoas nos confiou o voto de estarmos aqui representando o povo. E diante disso, senhor presidente, eu desejo que cada colega faça o seu melhor, porque ficarei sempre feliz com cada um de vocês conseguindo
trazer as conquistas para o nosso povo, porque é para isso que nós estamos aqui, para lutarmos em

0: um comum acordo para a população de Malhada. E digo a todos vocês que Deus abençoe cada um de vocês, conte comigo em qualquer situação, naquilo que estiver ao meu alcance, para juntos nós buscarmos resolver as demandas, as situações do nosso povo. E eu quero desejar um forte abraço para toda a comunidade de Malhada, dizer também, senhor presidente, e fazer aqui já um convite, né, para os nobres colegas e para quem está nos ouvindo também na Rádio Amanhã, na Pontal FM, nas redes sociais, convidando vocês para a festa dos evangélicos no dia 15, agora aqui de agosto. Nós teremos aí duas atrações, né, confirmadas para estar aí no dia 15, a Prefeitura Municipal de Malhada trazendo aí a atração do cantor Guilherme Camargos, que estará abrindo este evento no dia 15, e também através do nosso mandato, do nosso gabinete, que de vereador Elton Lima, conseguir aí uma atração de peso para estar aqui também abrilhantando a festa dos evangélicos, que é a cantora Natália Braga. Então, isso mostra a força do nosso grupo para atender às demandas do povo cristão da cidade de Malhada. Então, fica esse convite. E no dia 12, que é o feriado, estaremos aí na praça fazendo uma passeata e na Praça de Santa Cruz também estaremos ali louvando e exaltando o nome do Senhor. Fiquem todos com Deus. Que Deus abençoe a todos.
1: Obrigado, vereador. Com a palavra, a vereadora Marina.
2: Bom dia a todos. Venho aqui a essa tribuna, neste dia 7 de julho de 2026, a qual iniciamos o nosso trabalho aqui na Casa Legislativa, nesse segundo período, a qual temos muito trabalho à frente, trabalhos importantes a ser desenvolvido nesta casa. Principalmente, uma das leis maiores, a qual para o próximo mês já está entrando em tramitação aqui, que é o orçamento municipal. Presidente, quero estender os meus cumprimentos a todos os colegas, pedindo a empatia na realização dos nossos trabalhos, pedindo que nós possamos entrar em um consenso e saber que esse momento que nós estamos vivendo aqui é momento passageiro. Nessa vida a gente não leva nada. Então, o que a gente precisa valorizar, sim, a amizade, o respeito a múltiplo a cada um. E, acima de tudo, eu acredito que nós possamos fazer com que as coisas realmente venham a acontecer. Estou vereadora nesta casa pelo quarto mandato. A vereadora mais velha da casa é a vereadora Marina, com meus 54 anos de idade. Entrei em Malhada em 2012, eleição de 2012. Atuei meu primeiro passo aqui nessa casa no ano de 2013. Até o momento, o povo de Malhada confiou e confia. Se eu estou aqui ainda é porque o povo confia nesta vereadora. Não vivo de máscara, porque o meu perfil é íntegro. A minha integridade e a minha honestidade não está a custo nem a desvendar. Porque todo mundo sabe quem é a vereadora Marina. O meu trabalho é em prol da população, principalmente aqueles que mais precisam, as pessoas de vulnerabilidade social, a pobreza, que eu sei que passa por situações muito críticas dentro desse município. Não quero me exaltar muito, porque eu estou com um problema respiratório complicado, já há quase um mês que eu venho com um problema respiratório, eu estou com inflamação nas cordas vocais. Tive uma otite, uma inflamação no otorrino, no ouvido, e estou em tratamento, diante também de uma rinite alérgica. Mas isso não vem ao caso. O que eu venho ao caso é que eu venho pedir aos colegas: vamos fazer o que a gente bem e pode fazer melhor, cuidar. Cuidar do povo, cuidar das pessoas, promover o amor ao próximo, que é um dos mandamentos de Deus. Não estou sendo hipócrita nem falsa em elevar o nome de Deus, porque Ele é que me sustenta. É Ele que me põe em pé cada dia, cada manhã. É Ele que me faz sobressair de todas as atribulações, enrascadas e ciladas de inimigos, que não deixa de acontecer na minha vida, porque eu tenho um Deus supremo, um Deus maravilhoso. Eu tenho um Deus que eu posso dizer assim: quem como Deus? ninguém como Deus, só Ele mesmo. Porque eu sei quem é o Deus que eu sirvo. Eu sei quem é o Deus que me defende. Eu sei na rocha a qual essa vereadora Marina está sustentada. Eu sei. E posso dizer a meus colegas que todos vocês possam estar também. Porque aquele que pratica o bem e deixa a iniquidade está com Deus. Pode ter certeza disso. Voltando aqui à minha fala. Minha fala é muito importante. Nós estamos no mês de agosto. Agosto Lilás, mulher. Mulher, por que não falar da mulher? Passa para mim um vídeo, por favor, meu amigo. Você não precisa estudar nem trabalhar. Eu te sustento. Violência, você está exagerando. Foi só um tapa. Você é louca, ninguém acredita em você. Sem mim, você não é nada. Em briga de marido e mulher, ninguém mete a colher. A culpa é sua, você é provocar. Você me provoca. Se me deixar, ninguém mais vai te querer. É muita ostentação. Se você não fizer, vou arrumar outra, normal. Nem todo abuso é visível, mas todo abuso deixa marca. Alguém que destrói sua saúde física e mental não pode ter amor pela sua vida. Denuncie violência contra a mulher. Esse é o tema, minha amiga. Denuncia, porque nós mulheres merecemos ser tratada de tapete vermelho. Receber buquê, café da manhã na cama, amada. Mulher nasceu para ser amada, porque Deus não criou a mulher da costela de Adão para ser saco de porrada. Deus criou para ela ter uma imagem e semelhança ao lado dele, ser companheira do lado do homem, não saco de porrada. Estamos abrindo o presidente aqui nesta casa, vou estar ingressando a campanha Lilás, Agosto Lilás, em proteção, 20 anos. São 20 anos que eu tenho aí. Coloca agora aquela...
0: Vereadora, a parte, rapidinho.
2: Sim.
0: Eu tinha preparado também uma fala, acabei me esquecendo. E quero parabenizar a colega por estar nessa luta, defendendo sempre as mulheres. É uma defesa minha também. O Agosto Lilás, nenhuma mulher, ela merece viver com medo. A mulher, ela tem que se mostrar cada dia mais, ser valorizada por ela mesma e denunciar os abusos, denunciar os maus tratos. Porque, como bem disse a colega, o ser humano é a imagem e semelhança de Deus. E Deus fez a mulher para ser feliz. Obrigado, colega.
2: Então, durante todo esse período, eu vou estar aqui trabalhando não só no mês de agosto, mesmo porque, presidente, a minha intenção é colocar a Procuradoria da Mulher para funcionar. Chega, nós estamos indo aí para um ano e meio com uma procuradoria diante de uma deficiência de uma lei que chama Lei Orgânica Municipal, que se encontra nesta casa quase há mais de um ano de processo de votação e que, no entanto, nós não temos uma procuradoria ativa funcionando por culpa de nobres colegas vereadores, pela falta de comprometimento e responsabilidade com a mulher numa pauta tão importante que é a violência contra a mulher. E nós não podemos colocar uma procuradoria para funcionar por falta de apoio de colegas vereadores desta casa. Precisamos voltar à lei orgânica, precisamos resolver o problema do regimento interno da casa, onde vai estar regulamentado toda a situação da Procuradoria da Mulher na Casa Legislativa. Eu não vou cansar de cobrar. E se eu tiver que detonar um colega vereador por causa desta causa, essa vereadora que tem peito para isso, eu vou fazer isso. Nem que eu tenha que tomar as últimas medidas de denúncia. A coisa vai ter que funcionar. O meu limite está acabando. O meu limite à Casa Legislativa em relação à Procuradoria da Mulher está acabando. E eu estou aqui para defender a mulher. Eu sou uma mulher. E o que vem acontecendo aqui se chama violência política. Se vocês não sabem, existe a violência política. Não é só violência doméstica. Há violência física, moral, psicológica. Vários outros tipos de violência. E eu não vou sujeitar nenhum tipo de violência aqui dentro desta casa relacionada à vereadora Marina. Eu já deixei isso aqui bem claro. Eu não estou brincando. E eu não vim para brincar. Eu estou aqui para trabalhar, para exercer a minha função. Qual é a minha função de vereadora? Legislar, fiscalizar, cobrar. Esse é o papel do vereador. Fiscalizar o executivo. Cobrar do executivo. E legislar. Fazer leis que venham mudar e transformar a vida do ser humano. Esse é o papel. Fazer leis que venham mudar e transformar a vida do ser humano. A vida de uma sociedade. A vida de uma cidade. O desenvolvimento. Esse é o papel. Então eu quero ver qual vai ser o papel desta casa, porque meu limite está no telhado, está transbordado. Outra situação, presidente, sei que o tempo está esgotando, mas isso aqui é muito urgente. Foi encaminhado para o Poder Executivo e eu estou cobrando. Sem esses documentos nós não temos condições de trabalhar. Nós temos um projeto riquíssimo dentro do nosso município. Lei essa que foi a criação de uma Secretaria de Pesca. Nós não precisamos criar Secretaria de Pesca para o projeto funcionar. O que nós precisamos fazer é colocar a Secretaria de Agricultura e Meio Ambiente para funcionar. A Secretaria de Agricultura e Meio Ambiente precisa funcionar. Temos um ofício da data de 14 de julho, só para concluir. Até o momento não obtivemos resposta do executivo. O ofício está aqui na minha mão. Eu espero que até quarta-feira, nas reuniões das comissões, a resposta desse ofício esteja junto à secretaria. Porque senão, presidente, mandato de segurança vai comer na reta. Eu não estou brincando. Eu não estou pedindo favor. Eu estou pedindo o direito da Constituição Federal, lei maior máxima do nosso país. Obrigada.
3: Obrigado, vereadora. Você dá a palavra, vereador Matheus Rocha.
4: Bom dia a todos. Eu cumprimento o presidente da Casa, Lura de Geraldo Pedro. Cumprimento os colegas, vereadores e todos que aqui se encontram presentes. A nossa amiga ali, o qual não me lembro o nome, Cauã. João Miguel, os funcionários dessa casa e todo o povo de Malhada que vão nos ouvir de alguma forma, assistir a live. Neste momento é um momento de gratidão a Deus por mais essa oportunidade que Ele tenha concedido para mim, concedido para cada um de nós. Tivemos uns dias aí afastados dos trabalhos aqui dessa casa, mas nós não paramos, sempre atendendo as demandas e as necessidades da população. E nesse dia que nós estamos aqui retornando aos trabalhos, eu quero desejar a todos, ao povo de Malhada, principalmente os colegas vereadores que têm em suas mãos a oportunidade de recomeçar e fazer tudo da melhor maneira possível. Nós estamos aqui, não é para brincar de política, nem também para brincar de gestão ou brincar com a população, com a comunidade, mas nós temos em nossas mãos a responsabilidade grande. Onde por esses dias nós representamos um povo, representamos um município, e um município muito carente, que depende diretamente dos nossos trabalhos, da gestão, e por isso nós temos que levar isso muito a sério. É mais um momento que nós voltamos e temos a oportunidade de fazer direito aquilo que nós erramos, que nós não estávamos fazendo como era para ser feito. Então fica aqui esse pedido, nesse momento, de união, porque se nós não tivermos unidos, quem vai sofrer as consequências é o povo. Se nós não tivermos unidos, quem vai sofrer as consequências é a população. É aqueles que mais precisa. Então que nós venha com muita cautela e paciência, respeito, compreensão, que nós venha tomar as decisões pensando no melhor da população. Foi por isso que nós estamos aqui, é para isso que nós estamos aqui. Mas eu sei que cada um tem uma maneira de pensar, uma maneira de raciocinar, E a minha maneira de pensar e raciocinar é essa, é aconselhar. Eu sei que muitas vezes a gente extrapola, a gente passa dos limites, mas isso não muda quem nós somos. Isso é um momento. E isso é natural da política, é natural do momento que nós vivemos, um momento muito crítico, um momento de pensamentos diferentes, decisões diferentes. Mas o mais importante, nós temos que compreender e respeitar ao outro, respeitar o colega, respeitar a população, os direitos de um dos outros. Mas a minha fala termina pedindo Deus a tua graça sobre nós, pedindo Deus a direção, a proteção, que os nossos corações possam estar voltados a Ele e a fazer o melhor para a população de Malhada. Eu peço a Deus que Ele nos conduz dias melhores daqui para frente. Que nós não venhamos viver num retrocesso, mas que nós venhamos fazer parte de um grupo de políticos que possa trazer a inovação, o progresso para a Malhada. E isso depende não só de um ou de dois, mas de todos os envolvidos nessa política, todos envolvidos nesse projeto. Um projeto é esse, que é o projeto de tirar a miséria da casa, da vida das pessoas. Nós precisamos incentivar o nosso povo, nós precisamos orientar as pessoas. E nesses dias nós tivemos aqui, ainda nessa Câmara, mais ou menos 60 dias atrás, reunião com uma empresária, Maria Luísa, onde tem uma parceria com a Câmara, com a gestão, e foi proposto ali para nós um projeto de criação de peixe em tanque escavado. E eu vi o interesse e a alegria no olhar desses colegas vereadores, porque todos pôde perceber que é uma oportunidade de ajudar as pessoas de uma forma mais forte, de uma forma verdadeira, aonde cada um vai ter o direito de fazer ou de produzir o seu peixe, o seu criado, para dali vender e tirar o sustento da sua família. E nós vivemos um momento muito difícil e delicado, pois Malhada tem um grande número ainda de pessoas que sobrevivem exatamente de benefícios sociais. E nós passamos por um momento onde uma parte, que seria os pescadores, está recebendo o seu benefício hoje por não mais pelo INSS, mas pelo Ministério do Trabalho. E nós vemos que está tendo uma demanda muito grande. O sistema não está tendo condições de resolver, de analisar as demandas dos pescadores. Nós estamos passando um momento delicado, onde os técnicos não estão tendo condições e nem competência nesse momento de resolver a situação. E nós vemos que a crise em nosso município está crescendo em uma determinada classe, que seria a pesqueira. Nós vemos que o povo está passando necessidade. Nós vemos que tem pessoas praticamente passando até mesmo fome, já pedindo ajuda. E isso é muito grave. E isso é algo que mexe diretamente com o nosso coração, porque nós já passamos necessidade também. Por isso que há uma preocupação, colegas vereadores, gestão municipal, de nós incentivar e lutar, se unir e pegar nas mãos dessa empresa Bem Bom Pescado, para que nós venha fazer acontecer esse projeto de criação de peixe em tanque escavado. Porque eu tenho certeza que é um projeto para dar certo, mas as pessoas não têm condições de fazer sozinho. Precisa de uma união entre legislativo, executivo, a população e também a empresária Maria Luísa. Mas há um papel maior ainda da parte de nós, como representantes diretamente do povo ali final, que é orientar, incentivar, que é chamar para perto, que é incansavelmente buscar essas pessoas Eu sei que tem muitos que ainda não entendeu qual é o projeto. Tem muitas comunidades que ainda não compreendeu, não sabe como é a programação. Mas se nós, mais uma vez, insistir, ligar para as pessoas, marcar pequenas reuniões, nós vamos conseguir formar um grupo grande de pessoas. Porque ali na comunidade de Paratec e Pau d'Arco, eu já consegui reunir 70 pessoas. A Secretaria de Agricultura já esteve lá, fez os cadastros e já mandou para a empresa. E que nós venha incentivar. Porque o município só vai mudar de uma vez por todas se nós abraçar projetos como esse. É o projeto do leite, está ajudando muita gente. É o projeto da pimenta, do pepino. E muitos outros projetos que estão chegando aí. Mas a classe pesqueira precisa de um suporte. Porque o seguro pesca é só 4 meses. E nós precisamos comer, pagar a dívida durante 12 meses. Que nós venha incentivar a população. E meu muito obrigado, presidente.
3: Obrigado, vereador. Concedo a palavra ao vereador Cristiano Magno.
1: Queria cumprimentar o presidente dessa casa, em nome do presidente, cumprimentar todos os colegas vereadores. Queria cumprimentar, pedir ao presidente licença para cumprimentar principalmente os funcionários dessa casa, Cauã, Nadiele, Nara, Ranei, Juliana, a todos os funcionários que vêm nos ajudando aqui nessa casa legislativa. Cumprimentar também o amigo João Miguel, do Folha do Vale. E dizer, senhor presidente, que nós, vereadores, temos sempre uma missão de estar ajudando a nossa população, de estar correndo atrás de objetivos e principalmente emendas para ajudar o nosso povo do nosso município de Malhada. Dizer que nós, vereadores, nós sempre viemos fazendo o melhor pela nossa população. Dizer que estivemos de recesso, mas nós, vereadores aqui, o recesso é só nessa casa legislativa, mas nós trabalhamos o dia a dia, sempre dando assistência à nossa população. Nós, vereadores, não paramos. Nós estamos correndo atrás dos objetivos para a nossa população e também estamos aqui fazendo o melhor para o nosso povo. Queria, senhor presidente, dizer também que nós, vereadores, deveríamos analisar. Agora nós temos a política que está chegando aí, federal e também do Estado, dizer que nós, vereadores, analisássemos nossos candidatos a deputados federais, estaduais, aqueles que venham trazer benefício para a nossa população, emendas para o nosso povo. Eu acho que é o direito da gente analisar aqueles que venham fazer o melhor para a nossa população. E não, senhor presidente, aqueles que venham sugar só os votos e depois some. Então, assim, eu acho que a gente, cada um, vamos analisar, pensar direitinho e ver qual o melhor e que possa ajudar o nosso povo, trazer emendas para a nossa população. Então, eu queria, senhor presidente, agradecer a Deus, agradecer ao nosso povo de Malhada por ter me dado mais uma rica oportunidade de estar aqui defendendo a nossa população. Obrigado, presidente.
3: Obrigado, vereador. Concedo a palavra ao vereador Rafael Del Mondes.
5: Bom dia a todos. Quero cumprimentar o presidente dessa casa, o excelentíssimo vereador Lula Geraldo Pedro, cumprimentar excelentíssimos colegas vereadores, excelentíssima vereadora Marina, cumprimentar todos os funcionários desta casa, cumprimentar o público presente e cumprimentar a toda a população de Malhada que irá acompanhar os nossos trabalhos através da transmissão do Facebook e amanhã através da transmissão pela Rádio Pontal FM. Senhor presidente, inicio as minhas palavras agradecendo a Deus por mais um dia de vida, por mais um dia de trabalho, por hoje estar aqui iniciando, né, os trabalhos legislativos do segundo semestre. Agradeço a Deus por tudo que tem feito nas nossas vidas. Senhor presidente, não poderia deixar também de agradecer mais uma vez ao povo do nosso município de Malhada, em especial ao povo ali da região de Canabrava e toda a região, que me deu mais uma vez essa oportunidade de estar aqui já no 4º mandato, sendo um representante aqui no Poder Legislativo, um representante do nosso povo, do nosso município. Eu só tenho a agradecer. E hoje retomamos os nossos trabalhos legislativos do segundo semestre com muita disposição e com compromisso com o nosso município. Quero aqui reafirmar o meu compromisso de continuar trabalhando, ouvindo a população e buscando melhorias para todas as nossas comunidades de Malhada. Que este novo semestre seja de muito diálogo, união e resultado, sempre colocando o interesse da nossa população em primeiro lugar. É muito importante a união entre os poderes, o executivo e o legislativo, sempre indo em busca de melhoria para a nossa população e para o nosso município. Malhada está vivendo um momento muito importante, muitas coisas boas acontecendo em Malhada, uma verdadeira transformação em nosso município, no qual eu quero aqui parabenizar a gestão do prefeito Dr. Jimmy, do vice Manuel Rufino, junto com os secretários e todos os funcionários colaboradores. E parabenizar o trabalho de todos nós, vereadores, porque estamos aqui aprovando os projetos que melhoram a qualidade de vida da nossa população, fiscalizando, fazendo as indicações e conquistando, junto com o nosso prefeito, através das parcerias, cada um, né, tem o seu deputado, cada um tem a parceria do seu deputado federal, do seu deputado estadual, buscando junto muitas coisas para o nosso município, em todas as áreas: saúde, educação, infraestrutura, esporte, área social. A gente percebe que Malhada está sendo transformada, está melhorando cada vez mais. E isso que iremos continuar fazendo, iremos continuar indo em busca, através dos nossos deputados, em parceria com o nosso prefeito, continuar indo em busca de melhorar cada vez mais o nosso município de Malhada. Então, aqui eu quero pedir a Deus que abençoe o trabalho de cada um de nós, cada um de nós tem a região que representa, e vamos em busca de estar melhorando cada vez mais o nosso município de Malhada. Agradeço a oportunidade, o meu muito obrigado.
3: Obrigado, vereador. Peço o vice-presidente que assuma a sessão fazer uso da palavra.
1: Assumindo a presidência, com a palavra o vereador Lula de Geraldo Pedro.
3: Bom dia a todos e a todas. Bom dia aos meus colegas vereadores, o presidente ali, Cristiano. Quero iniciar minha fala aqui agradecendo primeiramente a Deus por mais um dia de vida, um dia de trabalho nessa casa, na volta dos nossos trabalhos aqui, do segundo período legislativo, né, dessa casa. Presidente, quero aqui dar boas-vindas aos colegas vereadores, né? A gente volta de recesso, dar os parabéns para cada um de vocês, né, que nesse recesso não parou, estava aí cada um preocupado com sua comunidade, trabalhando. Isso aí é o papel do vereador. A gente entra de recesso, mas só aqui na casa. Mas para a gente estar atendendo o nosso povo, não existe recesso. Queria aqui também, colegas vereadores, avisar a população, os colegas vereadores, né, que estive em Salvador, lá na Assembleia, assinando o termo de adesão da Câmara Municipal de Malhada com a Assembleia Legislativa, né, com a Escola Legislativa. Já está funcionando. Em breve vamos estar aí marcando alguns cursos, né, para os colegas vereadores, marcando aí também para a população, né, que essa escola legislativa não é só para os vereadores, e sim para a população de Malhada, para os estudantes. Eu vejo assim um avanço muito grande aqui para nós vereadores, né? A gente está implantando aqui dentro dessa casa a escola legislativa. A gente está pessoando mais, né, aprendendo mais um pouco, estudando mais um pouco, entendendo mais um pouco das leis, né? E fico muito feliz, né, da Câmara de Malhada tá com esse avanço. Igual a colega vereadora Marina falou, também em breve, depois da aprovação aí da nova lei orgânica, vamos estar também implantando a Procuradoria da Mulher aqui nessa casa. E dizer à vereadora, pode contar comigo. Enquanto eu estiver aqui como presidente, vereadora Marina, pode contar comigo no suporte para a Procuradoria da Mulher, no que eu puder estar ajudando, estar fazendo. Vossa Excelência pode estar, tem carta branca para colocar essa Procuradoria da Mulher para funcionar aqui no município de Malhada. Também dá outra notícia aos colegas vereadores, né? E o povo de Malhada também, a nossa população, a licitação já foi feita, né? Só toma alguns ajustes para a reforma ali do prédio, onde vai ser implantado o SAC, que vai atender a nossa população, vai desafogar nós, vereador, e o povo do município de Malhada, né? A gente sai daqui com o povo que aqui nos deu a oportunidade de estar aqui nos representando, levando para outra cidade, né? Saindo de madrugada para tirar um documento. Então, em breve, vamos estar aí funcionando aqui nessa casa o ponto SAC. Inclusive, o vereador Cido, o vereador Elton, nós estivemos também lá, hein, visitando o SAC, que é a presidente da Assembleia, né, a deputada Ivana, no seu mandato, implantou ali dentro da Assembleia Legislativa. Então, isso é muito importante, né, para nós, vereadores e malhadenses, dar esse avanço, Malhada ter um ponto SAC. Vai tirar vários documentos, né, e o povo precisa. Também quero aqui agradecer o povo de Malhada por ter me dado essa oportunidade de estar aqui nos representando, né? Agradecer meus colegas vereadores também por me dar esse mandato de presidente, estar aqui à frente dessa presidência. Só tenho a agradecer ao povo e vocês, vereadores, por ter confiado em mim e desejar boas-vindas a cada um de vocês, que esse novo semestre que inicia aí, né? Essa caminhada seja repleto para cada um, que a gente realize o que a gente pensa, ajuda o nosso povo mais, né, que eu vejo aí o esforço de cada um de vocês. E desde já, eu só tenho a agradecer e meu muito obrigado.
1: Obrigado, vereador. Retorno à presidência, o vereador Lula de Geraldo Pedro.
3: Obrigado, vereador.
2: A parte, presidente.
3: A parte, vereador.
2: Pela ordem, aliás. Eu só gostaria de deixar aqui, presidente, que nós somos pessoas adultas, civilizadas, pessoas de entendimento, e que nós, vereadores, temos que conscientizar que nós não somos despachante de prefeito. Nós não estamos aqui para ser despachante de prefeito, nem despachante de promessas. Nós estamos aqui como fiscal do povo. Nós estamos aqui para legislar. Nós estamos aqui para ver realmente a coisa fluir, a situação ir cada vez mais à frente. E eu gostaria também de dizer que nós somos representantes da população. Nós somos representantes da população, não representantes do executivo. E eu gostaria de buscar o bom senso, a empatia de cada colega vereador, de evitar essas picuinhas, porque somos pessoas esclarecidas, pessoas adultas, maduras, cada um sabe o que quer da vida, e não vamos criar situações que venham a desgastar. A política é para mudar, é a arte de mudar a vida das pessoas. Nós somos políticos, nós não somos rivais. Nós somos amigos, amigos. Política à parte. Eleição de deputados federais, estamos agora. Eleições de deputados, de vereadores e prefeitos, há 2 anos à frente. Eu gostaria que cada colega buscasse a informação de como fazer o uso dessa tribuna, principalmente agora, já que nós estamos no período eleitoral. TREs tem aí oposto, orientando qual o papel do vereador e o que deve ser dito e o que não deve ser dito na tribuna da Câmara. Porque senão nós vamos ser questionados. E se formos questionados, é perigoso a gente não ter direito nem de elevar mais a sessão da Câmara na rádio. E eu não vou aceitar que a população seja punida por falta de conhecimento do trabalho que está sendo feito aqui nesta casa, por falta de medida de colegas vereadores. Então, cada um procure saber qual é a sua obrigação, o que deve ser falado e o que deve dizer na tribuna da casa. Obrigada.
3: Obrigado, vereadora.
6: Pela ordem, senhor presidente.
3: Pela ordem, vereador.
6: Devido ao meu tempo ter expedido, eu gostaria de fazer um convite para toda a população que nos acompanha, que eu vou dizer no dia de hoje, porque essa fala vai transmitir no rádio no sábado, convidando a toda a população para os festejos de Senhor do Bom Fim na comunidade do Canto do Riacho, que acontecerá amanhã. Durante o dia teremos cavalgada e à noite festa. Convido a população, convido a todos os colegas vereadores para se fazer presente e prestigiar o evento da comunidade de Canto do Riacho. Aproveito o ensejo para fazer das minhas as palavras da vereadora Marina em relação ao respeito e empatia pelos colegas. Eu falo por mim, porque a pior coisa do mundo que tem é a gente se decepcionar com pessoas que você ajuda, que você apoia, que você compra briga, que você defende, e no final você descobre que alguns colegas não retribuem da mesma maneira. Meu muito obrigado.
3: Obrigado, vereador. Em nome de Deus, declaro encerrada a sessão.
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1: E aí, São Luís?
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Existem canções que acabam se tornando eternas na vida da gente. E essa pra mim é uma delas. Tive o prazer de gravá-la com uma pessoa especial demais, nosso inesquecível João Paulo. E eu gostaria de matar um pouquinho dessa saudade com todos vocês.

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Valeu, São Pagode! Obrigado, gente! 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

0: bonita essa casa, hein? Muito linda.
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3: Ei, Marília, você não sabe o que me aconteceu.

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0: Bora cantar?
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2: Não tem jeito, meu compadre. Vambora. Ela vacilou comigo, nós estamos aí, né? Tudo certo.

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1: Quero ter uma palavrinha séria pra você. Se é pra brigar, briga em casa.

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0: Que diabo de homem que toca é esse mesmo? Meu Deus do céu, o homem é desenrolado, viu? Aplausos para aqui o nosso produtor M10. Gostei, gostei.
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1: Copiteira, Diego Vitor Hugo. Diego Vitor Hugo, muito obrigado.
2: Vai me deixar de lado, preocupa não. 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
2: Será, safadão?

Essa aqui tem que estar preparado pra sofrer, hein? Quem sabe, solta a voz, canta pra gente assim, ó.

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1: De vez em quando eu vou um pouquinho lá na frente. Algumas músicas mais novas, outras mais antigas. Mas não vou deixar de fazer essa coisa que é a gente falar de amor.

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